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2: Valeu, MC, obrigado aí.

0: Acabamos de ouvir Criolo e Tulipa Ruiz, Cartão de Visita, Martinália e Johnny Hooker, Veneno, Emicida e Zeca Pagodinho, Quem Tem um Amigo.
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2: Agora em Brasília, 9:13.
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0: Fique agora com Elba Ramalho e Juliette.

0: Encerramos o bloco com Mônica Salmazo, Minha Vida, Juraildes da Cruz e Xangai, Nós é Jeca, Mais é Joia, Elba Ramalho e Juliette, Nosso Shot.
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0: Em Brasília, 9:28.
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0: Abrindo o bloco, Roberto Carlos.

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0: Você ouviu Léo Jaime, Conquistador Barato, Ângela Rorô, Hot Dog, Roberto Carlos, o Cadillac.
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0: Agora em Brasília, 9h39.
2: Epitácio Pessoa foi eleito presidente em 1919 sem nem sequer estar no Brasil. Não fez campanha, corpo a corpo com o eleitor, nem discurso. Ele permaneceu em Paris durante todo o período eleitoral, participando da Conferência de Paz após a Primeira Guerra. Tanto Epitácio quanto Rui Barbosa, seu adversário na corrida presidencial, eram senadores. No começo da República, os cidadãos iam às urnas, mas quem realmente decidia o presidente eram as elites políticas dos estados mais fortes. Elas recorriam a todo tipo de fraude eleitoral para dar vitória ao candidato oficial.
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0: Na Rádio Senado você ouve Fafá de Belém.

0: Na Rádio Senado, ouvimos Dona Onete, Carimbó Arrepiado, Samuque a Selva e Lué de Luna, Fé Cega, Faca Molada, Fafá de Belém, Foi Assim.
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0: Comissão pode analisar projeto que garante a passageiras direito de viajar ao lado de outra mulher.
5: Pela proposta, as empresas de ônibus, trem, navio, barco, balsas e as companhias aéreas deverão oferecer a opção no momento da compra da passagem ou viabilizar a troca na hora do embarque.
0: Já está em vigor lei que torna obrigatória a divulgação do serviço 180 para denúncias de violência contra mulher. Eu sou o Thiago Medeiros e este é o Boletim.leg. Um projeto que garante a passageiras o direito de viajar ao lado de outra mulher está pronto para votação na Comissão de Transparência, Fiscalização, Controle e Defesa do Consumidor. Mais detalhes com o repórter Márcio Maturana.
5: Pela proposta, as empresas de ônibus, trem, navio, barco, balsas e as companhias aéreas deverão oferecer a opção no momento da compra da passagem ou viabilizar a troca na hora do embarque. A autora é a senadora Daniela Ribeiro, do PP da Paraíba.
6: Comprovadamente, a vulnerabilidade das mulheres no transporte coletivo é uma realidade. Essa mudança representa um passo importante para que a gente possa proteger milhares de mulheres todos os dias. Essa iniciativa ela visa prevenir casos de assédio e a gente sabe também que previne violência, proporcionando muito mais tranquilidade durante os deslocamentos.
5: O projeto já foi analisado na Comissão de Direitos Humanos e, se aprovado agora pela Comissão de Transparência, Fiscalização, Controle e Defesa do Consumidor, segue direto para a Câmara dos Deputados, só precisando passar pelo plenário do Senado se algum senador apresentar recurso para que isso aconteça.
0: Os eventos climáticos extremos registrados nos últimos dias no país confirmaram a previsão dos especialistas. Em 2 debates realizados no Senado em maio, cientistas alertaram sobre a força do fenômeno El Niño este ano. Repórter César Mendes.
7: As chuvas intensas no sul e os vendavais no Rio

0: e em São Paulo, registrados no mês de julho, confirmam o alerta dos especialistas de que o El Niño será forte este ano. Para o senador astronauta Marcos Pontes, do PL de São Paulo, é preciso aprimorar a legislação para enfrentar de forma adequada esses fenômenos.
1: Para proteger a população dos eventos que vão acontecer.
0: Segundo o climatologista Carlos Nobre, o El Niño acelera o jato de circulação atmosférica que vem do Pacífico em direção à América do Sul. E vários estudos têm apontado evidências de que o El Niño será muito forte este ano.
2: Esses eventos nos últimos dias de chuvas muito fortes no Rio Grande do Sul, isso é relacionado com o El Niño.
0: O senador Hamilton Mourão, do Republicanos Gaúcho, pediu que o Plano Nacional de Proteção e Defesa Civil determine a realização de simulações anuais nos municípios mais atingidos pelos fenômenos climáticos.
3: O Executivo sancionou a lei que torna obrigatória a divulgação do serviço 180 para denúncias de violência contra a mulher. Repórter Ruth Gomes.
4: Pela lei, escolas, hospitais, transportes públicos, órgãos públicos, locais de eventos, além de meios de comunicação, promoverão a divulgação de como vítimas e pessoas que têm conhecimento de que a violência está ocorrendo poderão pedir ajuda. Já o senador Wellington Fagundes, do PL de Mato Grosso, ressaltou a importância de unir forças em prol de salvar vidas, independentemente de espectro político.
5: Um tema que não tem partido, não tem ideologia e não pode mais esperar. Quando o assunto é defender a vida, não existe disputa política. Existe sim o dever de agir.
4: Relatora do projeto na Comissão de Constituição e Justiça, a senadora Mara Gabrilli, do PSD de São Paulo, resgatou o histórico da Central de Atendimento à Mulher. Ela lembrou que o serviço começou prioritariamente como um canal de orientação e, a partir de 2014, passou a registrar denúncias diretas com encaminhamento e acompanhamento junto à rede especializada.
3: E a Comissão de Direitos Humanos vai promover nesta segunda-feira uma audiência pública sobre a campanha Agosto Dourado, mês dedicado à conscientização sobre a importância do aleitamento materno e ao incentivo a essa prática. No encontro, os participantes vão falar sobre os impactos do aleitamento nas práticas de saúde, nos direitos das crianças e das mães, além de indicadores nacionais e desafios para a implementação de políticas públicas eficazes. A reunião vai ser transmitida ao vivo a partir de 10 horas da manhã e a participação dos interessados estará aberta pelo portal senado.leg.br/e-cidadania ou pelo telefone da Ouvidoria do Senado em 0800-061-2211. Outras notícias estão disponíveis em senado.leg.br/rádio.
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3: Em Brasília, pontualmente 10 horas.
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3: Uma ótima sexta-feira para você que ouve a Rádio Senado. Eu sou o Thiago Medeiros e sigo em sua companhia apresentando a programação musical de Carlos Andrade. Vamos ouvir Mascavo.

0: Disse a Deus, Cássia Eller, Socorro, Mascavo, Um Anjo do Céu.
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2: Agora em Brasília, 10h13.
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5: A primeira lei escolar do Brasil foi assinada em 1827 por Dom Pedro I e determinava que o conteúdo ensinado às meninas fosse menor que o dos meninos. 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O senador Visconde de Cairu apoiou a medida.
6: Não sejamos excêntricos e singulares. Deus deu barba ao homem, não à mulher.
5: O senador Marquês de Caravelas concordou.
7: As meninas não têm um raciocínio tão grande. O que importa é que sejam instruídas na economia da casa, para que o marido não entre nos arranjos domésticos, distraindo-se dos seus negócios.
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0: Fique agora com Marcelo Genesi e Laura Lavieri.

0: Encerramos o bloco com Mariana Aidar, Chilique, Alceu Valença, de Teresina a São Luís, Marcelo Genesi e Laura Lavieri, Pra Sonhar.
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0: Agora em Brasília, 10h25.
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0: Abrindo o bloco, Tim Maia.

0: Você ouviu Hanoi Hanoi, Totalmente Demais. Paula Lima, Deguste. Tim Maia, Primavera.
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2: Agora em Brasília, 10h38.
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0: Abrindo mais um bloco musical, Rita Lee.

0: Encerrando mais um bloco musical, Banda do Mar, Mais Ninguém, Erasmo Carlos, Pessoa Nefasta, Rita Lee, Mamãe Natureza.
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2: Agora em Brasília, 10h51.
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0: Na Rádio Senado você ouve Boca Livre e Edu Lobo.

0: Na Rádio Senado, ouvimos Quarteto em Si, São Salvador. Boca Livre é do Lobo, Arrastão.
1: Agora em Brasília, pontualmente, 11 horas.
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Olá, pessoal. Este é o Improviso que está no ar. Eu sou Flávio de Matos, o produtor e apresentador de seu programa de Brazilian Jazz. O tecladista americano George Duke abriu o improviso desta noite com esse tema, que tem um título longuíssimo e esquisito: Up from the Sea at a Rose and the Eight Rio in One Swift Bite. Os brasileiros Robertinho Silva, Chico Batera e Ayrton Moreira garantiram a batucada. George Duke tocou o piano, o órgão e os sintetizadores. E o vocal é de Lucinha Lins. A peça está no álbum A Brazilian Love Affair, que ele gravou no Brasil em 1980. Suas composições têm a levada do funk americano misturado com o nosso samba. E para conseguir esse resultado, ele juntou uma cozinha bem brasileira com os músicos de sua banda norte-americana. A inspiração desse Brazilian Love Affair é o Brasil, e o Rio de Janeiro especialmente, com todas as suas belezas. Mas Minas acabou sendo também uma referência nesse disco.

George Duke convidou Milton Nascimento para uma participação muito especial em alguma dessas faixas. É ele, Milton, e suas composições. Outro músico norte-americano com forte ligação no Brasil é o pianista Kenny Barron. Ele também veio ao Rio de Janeiro gravar um álbum junto com músicos brasileiros em 2012. O disco se chama Kenny Barron and the Brazilian Knights. No repertório, clássicos da música popular brasileira. No improviso agora, vamos escutar George Duke e sua banda com a composição Sugarloaf Mountain, que ele escreveu em homenagem ao nosso pão de açúcar. Em seguida, Milton Nascimento canta Ao Que Vai Nascer, com George Duke no mini moog e teclados. Tony Ort está na guitarra e Jamil Joanes no baixo. Fechando o bloco, Kenny Barron e seus cavalheiros nos trazem o clássico de Tom Jobim, Triste. Kenny Barron no piano, com Lula Galvão ao violão.

0: primeira foi Sugarloaf Mountain e depois Ao Que Vai Nascer, peças do álbum A Brazilian Love Affair, do tecladista George Duke, lançado em 1980 pela Columbia Records. A última foi Triste, peça do álbum Kenny Barron and the Brazilian Knights, editado pelo selo americano Groove and High, em 2012. Uma exclusividade do improviso que tem o melhor do Brazilian Jazz.
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2: Em Brasília, são 11h22.
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5: O improviso está de volta. Eu sou o Flávio de Matos, trazendo hoje o caso de amor dos músicos americanos com o Brasil. O álbum Brazilian Love Affair, de 1980, foi um dos maiores sucessos da carreira do tecladista George Duke. Músico de formação eclética, ele estudou o piano clássico desde os 7 anos de idade. Na adolescência, descobriu a liberdade do improviso no jazz. E nos anos 70 fez parte da banda do roqueiro vanguardista Frank Zappa. Ao mesmo tempo, tocava o jazz mais tradicional com o saxofonista Cannonball Adderley. Em sua carreira solo, George Duke partiu para um som mais pop, fazendo a fusão do jazz com o soul, o funk e o rhythm blues mais balançado. Nesse disco que estamos escutando hoje, a sua música vem ainda carregada do samba e do som mais brasileiro. Vamos ouvir a seguir George Duke com sua composição Brazilian Sugar, uma bossa suave com direito ao vocal de Flora Purim e solo de trombone do grande Raul de Souza. E a cozinha toda com músicos brasileiros segurando o ritmo. Tony Horta na guitarra, Jamil Joanes no baixo, Robertinho Silva na bateria e Chico Batera na percussão. Depois teremos Milton Nascimento com George Duke em Caxangá, de Milton Nascimento e Fernando Brant. E ainda um pouco mais do outro norte-americano apaixonado pelo Brasil, o pianista Kenny Barron. Em 2012, ele veio ao Rio e formou uma banda com músicos brasileiros que batizou como seus Cavalheiros. Eles gravaram o álbum Kenny Barron and the Brazilian Knights para o selo americano Groovin' High. Desse disco, vamos escutar agora o tema Rapaz de Bem, de Johnny Alpha.

Ouvimos aí, pela ordem, George Duke em Brazilian Sugar. Depois, ele, Milton Nascimento, com Caxangá. A última foi Rapaz de Bem, com o pianista Kenny Barron e sua banda brasileira. Kenny Barron no piano, com Sérgio Barroso no baixo, Rafael Barata na bateria, Idris Boudrioux no sax e Lula Galvão no violão. Este é o Improviso com o melhor do Brazilian Jazz.

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1: Em Brasília, são 11h42.
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3: O Improviso está de volta com um pouco dessa nossa fantástica música brasileira que fascina o mundo inteiro. Estamos escutando hoje dois americanos que colocaram em discos a sua paixão pelo Brasil. Vamos fechar o programa com Kenny Barron e The Brazilian Knights, em Só por Amor, de Baden Powell. O pianista usou o tema para desenvolver uma grande jam session com seus cavalheiros brasileiros, como ele chamou a banda que reuniu para gravar no Rio de Janeiro. Acompanhando o piano de Kenny Barron estão Sérgio Barroso no baixo, Rafael Barata na bateria, Lula Galvão no violão, e o destaque fica para o grande trompetista brasileiro Cláudio Roditi, que nesta faixa toca também o flugelhorn. Depois teremos outra vez George Duke com Milton Nascimento e mais uma faixa do álbum Brazilian Love Affair, de 1980. Eles vão apresentar de Milton e Ronaldo Bastos o também clássico Cravo e Canela. George Duke nos teclados e sintetizadores, Milton Nascimento no vocal e violão, Tony Horta na guitarra, Jamil Joanes no baixo, Robertinho Silva na bateria e Chico Batera na percussão. Um timaço. Vamos escutar.

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tivemos primeiro de Baden-Powell, Só por Amor, peça do álbum Kenny Barron and the Brazilian Knights, editado nos Estados Unidos pelo selo Grooving Heights em 2012, mais uma exclusividade do improviso. A última foi George Duke, Milton Nascimento em Cravo e Canela. Esta faixa do álbum, A Brazilian Love Affair, que George Duke gravou no Brasil em 1980. E até aqui você esteve com o improviso e o melhor do jazz made in Brasil. Improviso tem produção e apresentação de Flávio de Matos. Trabalhos técnicos André Menezes. O improviso volta na próxima semana, nesse mesmo horário. Abraços a todos e até lá!

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7: Em Brasília, meia-noite.
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7: Esta é a Rádio Senado, uma ótima madrugada de sábado para você que sintoniza a Rede Senado de Rádio. Sou Raquel Teixeira e a partir de agora fico em sua companhia. Você ouve programação musical de Gilberto Amorim. Para começar este bloco, tem Nenhum de Nós.

0: Você ouviu Nando Reis e Marisa Monte, Pra Você Guardei o Amor. Antes, Roberta Campos, Varrendo a Lua, e também Nenhum de Nós, Astronauta de Mármore.
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0: Em Brasília, 12:00.
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0: Ouvimos Ira, Núcleo Base, Cleiton e Cledir, Felicidade, e Caetano Veloso, It's a Long Way.
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2: Em Brasília, 12:26.
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0: Na sequência, você ouve Mariana Nolasco, Iveson e Joyce Alane.

0: Esse foi Zé Rodrigues, Soy Latino-Americano. Antes teve Calbi Peixoto, Força Estranha. E abrindo o bloco, Mariana Nolasco, Iveson e Joyce Alane, Meu Bem.
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0: Eu só quero um xodó, é sem dúvida um dos maiores clássicos do forró.
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0: A música ganhou fama na voz de Gilberto Gil e também na gravação feita por um de seus autores, Dominguinhos. Mas o que nem todo mundo sabe é que a canção foi composta em parceria com Anastácia, a ex-mulher do sanfoneiro, assim como Tenho Sede, outro enorme sucesso do casal.
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0: Anastácia e Dominguinhos começaram a se relacionar em 1966, quando os dois acompanhavam Luiz Gonzaga em uma turnê. Foram 12 anos de casamento, tocando e compondo juntos, o que rendeu centenas de músicas. Enquanto Anastácia escrevia as letras e criava as melodias, Dominguinhos refinava o trabalho na sanfona.

0: Mas a trajetória profissional de Anastácia começou muito antes. Ainda adolescente, a compositora pernambucana passou a fazer músicas para outros artistas em ritmos que iam além do forró, criando boleros e sambas para cantores como Valdir Soriano, Ângela Maria, Jair Rodrigues e Nana Caymmi.
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0: Mas seu grande sonho era se tornar cantora. E já no início da carreira, tocando em bailes pelo Nordeste na turnê do seu primeiro álbum, de 1960, Anastácia rapidamente ganhou fama e passou a ser chamada de Rainha do Forró.
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0: Com mais de 30 álbuns gravados, Anastácia nunca parou. Com o tempo, mais e mais artistas de gerações posteriores passaram a regravar seus sucessos e também as novas composições. Recentemente, em 2018, ela disputou o renomado Prêmio Grammy com o álbum Daquele Jeito, que apresentou duetos da cantora com grandes nomes da MPB, como Fagner, Alcione e Fafá de Belém.
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0: Já em 2020, para celebrar 80 anos de vida e mais de 60 anos de carreira, Anastácia chamou Zé Cabaleiro para produzir um álbum comemorativo com diversos convidados, entre eles Mariana Aidar, Mestrinho, Chico César, Hermeto Pascoal e Amelinha.
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0: Agora ficaremos com a música Folia do Forró, uma composição de 2017 da cantora Anastácia.

0: lançada em 2017.
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3: Em Brasília, 12:44.
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3: Na Rádio Senado, você ouve agora Vanessa da Mata e João Donato.

0: Essa foi Marina Lima, Ainda é Cedo. Antes teve Luiz Melodia, Codinome Beija-Flor. Também Vanessa da Mata e João Donato, Um Girassol da Cor do Seu Cabelo.
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0: Em Brasília, 1 hora.
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0: Esta é a Rádio Senado, uma ótima madrugada de sábado para você. Eu sou Raquel Teixeira, sigo em sua companhia. A gente ouve agora Nando Cordel.

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0: Você ouviu José, Rede no Cangote. Dominguinhos e Tânia Alves, Que Nem Giló. E abrindo o bloco teve Nando Cordel, De Volta pro Aconchego.
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2: Em Brasília, 1:09.
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0: Fique agora com Davi Moraes.

0: Essa foi Rita Benedito, Filhos da Precisão. Antes, Edson Gomes, Árvore. E quem abriu o bloco foi Davi Moraes, Edoxum.
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0: Em Brasília, 1h23.
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0: Na Rádio Senado, você ouve Milton Nascimento.

0: Ouvimos Skank, Esquecimento, Zizi Posse, O Amor Vem Pra Cada Um e Milton Nascimento, Clube da Esquina.
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0: Em Brasília, 1h36.
2: Em seus primeiros 150 anos de existência, o Senado foi composto apenas de homens. 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No primeiro discurso, ela disse que levaria um olhar novo para o Senado.
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0: Fique agora com Mariana Volker.

0: Você ouviu Willy e Marina Sena, Quente e Colorido. Antes, Gilsons, Duas Cidades. E também Mariana Volker, Que Se Chama Amor.
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0: Em Brasília, 1h48.
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1: Na sequência, você ouve Zé Miguel Wisnik, Zahir Guajajara e Sofia Chablau.

0: Esse foi Tom Zé, Rai Brasil, Terra Sem Mal. E antes teve Zé Miguel Wisnik, Zahir Guajajara e Sofia Chablau, Estranha Religião.
1: Em Brasília, 2 horas.

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1: Esta é a Rádio Senado, uma ótima madrugada de sábado para você. Eu sou Raquel Teixeira, continue em sua companhia. Para começar este bloco, tem Tom Jobim.

0: Acabamos de ouvir Erasmo Carlos, Tássia Reis e Criolo, Gente Aberta e Imensamente Visceral. Antes, Adriana Maciel, Nem Eu. Quem abriu o bloco foi Tom Jobim, Luísa.
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0: Em Brasília, 2:09.
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0: Fique agora com Arthur Maia e Martinália.

0: Essa foi Roberta Sá, Pelas Tabelas. Antes, Wilson das Neves, Não Dá. Também Arthur Maia e Martinália, Minha Palhoça.
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2: Em Brasília, 2h22.
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0: Na sequência, você ouve Polaine.

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1: Em Brasília, 2h35. 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
1: Na Rádio Senado, você ouve agora Cazuza.

0: Acabamos de ouvir Colomi, Causas Naturais. Antes teve Kid Abelha, Como Eu Quero. E quem abriu o bloco foi Cazuza, Solidão Que Nada.
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0: Em Brasília, 2h47.
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0: Fique agora com Maria Luísa Jobim.

0: Ouvimos Nausete, Sonho, Vitor Ramil, Não é Céu e Maria Luísa Jobim, Sofá Vermelho.
1: Agora em Brasília, 3 horas.
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0: Esta é a Rádio Senado, uma ótima madrugada de sábado para você. Eu sou Raquel Teixeira, fico em sua companhia. A gente ouve agora João Gomes, Mestrinho e JP.
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0: Esse foi Luiz Gonzaga, Fole Roncou. Antes, Zé Ramalho e Ivete Sangalo, Amar Quem Eu Já Amei. E abrindo o bloco, teve João Gomes, Mestrinho JP, Beija-Flor.
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0: Em Brasília, 3:10.
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0: Fique agora com Raul Seixas.

0: Acabamos de ouvir Vitor Clay e Samuel Rosa, A Tal Canção para a Lua. Antes teve Ana Vitória e Thiago York, Trevo. E quem abriu o bloco foi Raul Seixas, O Trem das Sete.
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0: Em Brasília, 3h21. 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
0: Na Rádio Senado, você ouve João Bosco.

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0: Ouvimos Felipe Toca, Quinta Quase Sexta, Fátima Guedes, Arco-Íris e João Bosco, Bijuterias.
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0: Em Brasília, 3h32.
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2: Fique agora com Alcione.

0: Essa foi Laura Lavieri, Deixa Acontecer. Antes teve Os Ipanemas, Que Beleza de Nega e também Alcione, Depois do Prazer.
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2: Em Brasília, 3h47.
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0: Na Rádio Senado, você ouve Sérgio Sampaio.

0: Ouvimos Tim Bernardes, Minha Bonita Primavera, Mariana Leporassi, Vento Bravo e Sérgio Sampaio, Tem Que Acontecer.
1: Agora em Brasília, 4 horas.
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1: Esta é a Rádio Senado, uma ótima madrugada de sábado para você. Eu sou Raquel Teixeira, sigo em sua companhia. A gente ouve agora Muca, Roberto Menescal e Josiara.

0: Acabamos de ouvir Diogo Nogueira e Hamilton de Holanda, Desde que o Samba é Samba. Antes teve Curumim, Samba Japa, também Muca, Roberto Menescal e Josiara, Ladeira.
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0: Em Brasília, 4:13.
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0: Fique agora com Vanessa Moreno.

0: Ouvimos Elis Regina, Como Nossos Pais, Lineker, Não Adianta, e Vanessa Moreno, Meu Mundo e Nada Mais.
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0: Em Brasília, 4h27.
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0: Na sequência, você ouve Tom Jobim e Paula Morelenbaum.

0: Você ouviu Açucena, Menino Pele Cor de Jambo. Antes teve Edu Lobo e Tamba Trio, Reza. E abrindo este bloco, você ouviu Tom Jobim e Paula Morelenbaum, Garota de Ipanema.
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2: Em Brasília, 4h37.
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4: As fraudes nas eleições foram comuns durante a Primeira República, na virada do século XIX para o XX. Em 1910, o senador Severino Vieira descreveu uma votação em Salvador.
5: Não há fiscal capaz de fiscalizar. Certo político influente tem um parente mocinho esperto. Esse parente vota. Ele se retira, coloca uns óculos e volta a votar com outro nome. Muda de terno e de título, volta a votar. Vota 5 ou 6 vezes.
4: A situação mudou em 1932, quando a Justiça Eleitoral nasceu para coordenar e fiscalizar as votações. As fraudes ficaram raras e, com a chegada da urna eletrônica em 1996, viraram coisa do passado.
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0: Na Rádio Senado, você ouve agora Francisco Elombre. Entendi.

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0: Você ouviu Letrux, Cuidado Paixão. Antes teve André Abujam, Oração ao Tempo, e também Francisco Elombre, Roda Viva.
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0: Em Brasília, 4h52.
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0: Fique agora com João Gilberto.
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0: Você ouviu Céu e Russo Passapusso, Teimosa. E antes teve João Gilberto, Palpite Infeliz.
1: Agora em Brasília, 5 horas.
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0: Esta é a Rádio Senado, uma ótima madrugada de sábado para você. Eu sou Raquel Teixeira, continuo em sua companhia. Para começar o bloco, a gente ouve Renato Brás.

0: Ouvimos Tavinho Moura, Cruzada, Flávia Bittencourt, Um Instante, e Renato Braz, Frutos da Terra.
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0: Em Brasília, 5:11.
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0: Fique agora com Badia Sade.

0: Essa foi Márcia Salomão, Meu Brasil é com S. Antes teve Arnaldo Antunes, A Samba e também Badia Sade, A Banca do Distinto.
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0: Em Brasília, 5h22.
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0: Na sequência, você ouve Bebeto Castilho.
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0: Ouvimos Celso Fonseca, Paradiso, Nina Becker, Distância e Bebeto Castilho, Ora Ora.
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0: Em Brasília, 5h35.
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4: Ela sequer percebeu que eu estava aqui. Não fique triste, mas eu peço a palavra para lembrar que ela nem sequer percebeu que você estava aí, segundo as gramáticas. 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Então, precisa sempre estar acompanhado por uma partícula negativa, como não, nunca. O sequer sem uma partícula negativa quer dizer pelo menos. No caso daquela frase, por exemplo, a pessoa estaria dizendo ela pelo menos percebeu que eu estava aqui, que não era a intenção.

0: Então, não esqueça, na frase do se quer com sentido negativo, coloque um não, ou nem, ou nunca.
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2: Na Rádio Senado, você ouve agora Guilherme Arantes.

0: Essa foi Marisa Monte, Lenda das Sereias. Antes teve Kiko Zambianchi, Primeiros Erros. E quem abriu o bloco foi Guilherme Arantes, fã número um.
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0: Em Brasília, 5h49.
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0: Na sequência, você ouve Dorina.

0: Ouvimos Daúd, não identificado. Nadinho da Ilha, Ministério da Economia. E Dorina, anjo da velha guarda. Continue em sintonia com a Rádio Senado.
1: Em Brasília, 6 horas.
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1: Muito bom dia para você que sintoniza a Rádio Senado. Eu sou Ricardo Nakaoka, em sua companhia, apresentando a programação musical de Wilton Rodrigues. Abrindo a hora, você ouve Elisa Paraíso.

Ouvimos Mônica Salmazo e Dori Caymmi, Voz de Mágoa. Antes, João Bosco, Dandara. E abrindo a hora, Elisa Paraíso, Juazeiro. O Senado Federal deve analisar um projeto

0: que cria o Prêmio Nacional da Educação Brasileira. A proposta de autoria do senador Camilo Santana, do PT do Ceará, reconhece iniciativas que promovem melhorias na aprendizagem da educação básica, desenvolvidas por estados, municípios, escolas ou estudantes brasileiros. O prêmio terá 8 categorias, entre elas alfabetização, educação em tempo integral e educação profissional e tecnológica. A iniciativa ainda será analisada pelas comissões temáticas.
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0: Horário de Brasília, 6h12.
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0: Na sequência, Frank Sinatra e Tom Jobim.

0: Fechando o bloco, Iggy Pop, How Insensitive. Antes, Astruz Gilberto e Chet Baker, Far Away. E ainda Frank Sinatra e Tom Jobim, The Song of Sabia.
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0: Agora em Brasília, 6h24.
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0: Fique agora com Lady Zoo.

0: Ouvimos Sandra de Sá, Sozinha. Antes, Cassiano, Eu Amo Você. E abrindo o bloco, Lady Zu, Só Uma. A Comissão de Segurança Pública aprovou neste primeiro semestre projetos voltados ao endurecimento da legislação penal e ao combate de crimes virtuais e econômicos. Também foi aprovada a autorização para a gravação de conversas entre detentos integrantes de facções criminosas e os advogados ou visitantes. Para o autor da proposta, senador Márcio Bittar, do PL do Acre, o sigilo profissional da advocacia e a inviolabilidade das visitas não podem servir de escudo para que presídios funcionem como escritórios do crime.
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0: Agora em Brasília, 6h39.
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0: Na sequência, Emílio Santiago.

0: Ouvimos Djavan, Sina, antes Nana Caymmi, Resposta ao Tempo, e ainda Emílio Santiago, Mulher.
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0: Agora em Brasília, 6h54.
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0: 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Fique agora com o céu.

0: Fechamos a hora com Chico Chico, Terra à Vista. Antes, céu, asfalto e sal. Em Brasília, 7 horas.
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3: Olá, eu sou Marluce Ribeiro e na programação de Guilherme Michelucci você fica com a Hora de Ouro, que traz músicas brasileiras lançadas entre os anos de 1930 e 1950, período conhecido como a Era do Rádio. Entre as gravações selecionadas para esta edição, temos Adeus Batucada, de 1935, com Carmen Miranda. Da Cor do Pecado, de 1939, com Silvio Caldas. Marina, de 1947, com Francisco Alves. E Vingança, de 1951, com Linda Batista. E, para começar, você relembra Nora Ney.
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0: Nesse bloco, ouvimos Linda Batista, de Leopicínio Rodrigues, Vingança, de 1951. Orlando Silva, de René Bittencourt, Sertaneja, de 1939. Também Francisco Alves, de Dorival Caymmi, Marina, clássico de 1947. E ainda Nora Ney, de Fernando Lobo e Paulo Soledade, Quanto Tempo Faz, gravação de 1952. Não saia daí, no próximo bloco tem mais Hora de Ouro para você.
1: Está pronto para votação na Comissão de Assuntos Sociais o projeto de lei que cria o Estatuto do Aprendiz, que pretende modificar as regras para a admissão de jovens no mercado de trabalho. A medida busca unificar e atualizar as regras para a contratação de adolescentes, de jovens de até 24 anos e de pessoas com deficiência sem limite de idade. A iniciativa já conta com o parecer favorável do senador veneziano Vital do Rego, do MDB da Paraíba, que relatou a proposta. O texto poderá ser votado no mês de agosto.
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1: Horário de Brasília, 7h14.
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0: Agora na sua Hora de Ouro, Anjos do Inferno.

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1: Ué, Capitão Furtado, você não gosta dessa?
0: Não é que não goste, mas é que isso daí eu já vi em fita de cinema. Já vi isso daí tocado no piano. 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
1: É, mas a moda é bonita, não é?
0: Ah, é, bonita é, mas por que você não arranja um versinho bonito pra ela?
1: Tem aquele dos beijos.
2: É, a moda do beijo.
0: Beijo? Isso deve ser bom, que dó. Então entra nos beijos.

0: Você acabou de ouvir Alvarenga e Ranchinho, deles em parceria com Capitão Furtado, Moda do Beijo, de 1936. Antes, Bando da Lua, de Rubens Soares, É Bom Parar, de 1940. E abrindo a sequência, Anjos do Inferno, de João de Barro, Alberto Ribeiro, Antônio Almeida e Dorival Caymmi, Tem Dó, clássico gravado em 1943. Logo após o intervalo, você segue com clássicos da Era do Rádio na sua Hora de Ouro e vai relembrar Odete Amaral, Calbi Peixoto e Dalva de Oliveira. Eu volto já.
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2: Agora em Brasília, 7h24.
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0: Muito bom ter você com a gente, relembrando clássicos da época dos disquinhos Goma Laca 78 rotações na sua Hora de Ouro, que traz agora Odete Amaral.

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0: Essa foi Dalva de Oliveira interpretando versão de Humberto Porto para a canção de Margarida Lecuona, Babalu, de 1943. Antes ouvimos Calbi Peixoto, de Betinho e Nazareno de Brito, Mambo do Galinho, de 1955. E abrindo o bloco, Odete Amaral, de Almira Castilho e Gordurinha, Chiclete com Banana, gravação de 1958. Faremos agora um breve intervalo e na sequência você vai ouvir Silvio Caldas, Carmen Miranda e ainda Quatro Oásis em Coringa, na sua Hora de Ouro.
1: Mulheres vítimas de violência passam a ter uma nova forma de autodefesa prevista em lei. Foi sancionada a norma que autoriza a venda de spray de pimenta para mulheres com mais de 18 anos. O uso dessa substância até então era restrito às forças de segurança pública e às forças armadas. O senador Laércio Oliveira, do PP de Sergipe, foi o relator do projeto. Segundo ele, a nova lei vai ajudar na proteção da integridade física, psicológica e sexual das mulheres. O Senado Federal aprovou a medida em junho.
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1: Agora em Brasília, 7h35.
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6: O voto feminino foi uma conquista que não veio fácil. Na Constituinte de 1891, os senadores e deputados até discutiram a possibilidade de autorizar as mulheres a votar, mas a resistência foi grande. O deputado Pedro Américo fez um discurso incisivo.
7: A mulher normal não é a que vai às assembleias políticas defender os direitos da coletividade, mas a que fica no lar para a tranquilidade da família e a felicidade social.
6: De tempos em tempos, o tema voltaria à pauta, mas o machismo falaria sempre mais alto. O voto feminino foi liberado bem mais tarde pelo Código Eleitoral de 1932.
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0: Obrigada pela companhia. Agora na Hora de Ouro, Silvio Caldas.

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0: Nesse bloco, você ouviu Quatro Ases e um Coringa, de Pedro Caetano, Onde Estão os Tamborins, de 1946. Ouviu também Carmen Miranda, de Simval Silva, Adeus Batucada, de 1935. E ainda Silvio Caldas, de Bororó, da Cor do Pecado, gravação de 1939. No próximo e último bloco da sua Hora de Ouro, você vai relembrar gravações inesquecíveis na voz de Marlene Garoto, Ademil de Fonseca e ainda com Arnaldo Pescuma e Januário de Oliveira. Continue com a gente!
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0: Abrindo este último bloco da Hora de Ouro, você ouve Marlene.

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Ouvimos Teca Calazans, Coco Verde. Antes, Zé Ramalho, Mulher Nova, Bonita e Carinhosa. E abrindo a hora, Cátia de França, Eu. O acordo de livre comércio entre a União Europeia e o Mercosul foi o destaque do semestre na pauta internacional. O texto prevê a redução de tarifas para 91% dos produtos importados pelo Mercosul e para 95% dos produtos importados pela União Europeia. Após 26 anos de negociações, o acordo criará uma das maiores áreas de livre comércio do mundo.

0: um mercado de mais de 700 milhões de pessoas. Entre os principais benefícios estão o aumento das exportações agrícolas e a modernização industrial.
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0: Fechando o bloco, Vitor Ramil e Chico César, Olho d'Água, Água d'Olho. Antes, é Miguel Wisnik, Zahir Guajajara e Sofia Chablau, Estranha Religião. E ainda Arnaldo Antunes, Cotidiano.
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0: Horário de Brasília, 8h27.
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Ouvimos Ana Canhas, Esconderijo, antes Legião Urbana, Vento no Litoral, e ainda Zélia Duncan, Lá Vou Eu. A Comissão de Direitos Humanos aprovou uma indicação ao Ministério da Saúde para reduzir o tempo de espera no atendimento de crianças com fissura labiopalatina, uma malformação congênita que pode afetar a alimentação, a fala, a audição e a saúde bucal. A recomendação da senadora Damares Alves, do Republicanos do Distrito Federal, é que o tratamento especializado comece em até um mês após o diagnóstico. O tratamento inclui cirurgias reconstrutivas, além de acompanhamento com fonoaudiólogo, dentista e psicólogo.

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1: Oito horas e 43 minutos em Brasília.
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1: Fique agora com Batatinha.

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2: Fechamos a hora com Martinho da Vila e Tereza Cristina, Unidos e Misturados. Antes, Mosquito, Quinhão. Também ouvimos Clara Nunes, Minha Festa. E ainda Batatinha, Diplomacia Só Eu Sei.
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2: Em Brasília, 9 horas.
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2: Muito bom dia para você que sintoniza a Rádio Senado. Eu sou Ricardo Nakaoka, em sua companhia, apresentando a programação musical de Wilton Rodrigues. Abrindo a hora, você ouve Matheus Carrilho.

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1: Ouvimos Caetano Veloso, Sem Samba Não Dá. Antes, Martinália, Tempo Feliz. E abrindo a hora, Matheus Carrilho, Menino. A venda ou produção de alimento feito a partir de alimentação forçada de animais está proibida no Brasil. Lei com esse objetivo foi sancionada e começa a valer em 180 dias, prevendo pena de detenção de 3 meses a 1 ano, além de multa em caso de descumprimento. A legislação inclui o foie gras, prato feito a partir do fígado gordo de patos e gansos, que são obrigados a comer, com a inclusão de um tubo na garganta, até 10 vezes a mais a comida necessária para a nutrição diária, apenas para a produção da iguaria.
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1: Em Brasília, 9 horas e 11 minutos.
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1: Na sequência, Paula Lima.

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1: Fechando o bloco, Letrux vai render. Antes, Ed Mota, Um Jantar para Dois. E ainda, Paula Lima, Valerá a Pena.
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1: Horário de Brasília, 9h24.
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1: Fique agora com Zé Manuel e Lué de Luna.

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1: Ouvimos BG de Lucena e Ney Matogrosso, Bolero de Criolo. Antes, Alaide Costa, Pessoa Ilha. E ainda Zé Manuel e Lué de Luna, Malaika.
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6: Com erros propositais de português, o sambista João Rubinato, conhecido como Adoniran Barbosa, desenvolveu um jeito certo de cantar errado.
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6: Juntando as habilidades de cantor, compositor, ator e humorista, Adoniran Barbosa foi um brilhante cronista da cidade de São Paulo dos anos 1930 aos 70, narrando situações cotidianas do período de maior crescimento e transformação da grande metrópole do Brasil. Histórias inspiradas em fatos reais, Adoniran apresentava uma síntese de diversos tipos do povo, como caipiras, retirantes nordestinos, negros, moradores das favelas e imigrantes italianos.
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6: Filho de um casal de italianos, Adoniran Barbosa nasceu em 1912, no interior de São Paulo, e começou a trabalhar ainda criança, exercendo funções como entregador, carregador, pintor, varredor, garçom, tecelão e metalúrgico, até que em 1933, já vivendo na capital do estado, ingressou no

0: rádio por meio de um programa de calouros.
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0: Contratado pela Rádio Cruzeiro do Sul como apresentador e cantor, nessa época adotou o nome artístico de Adoniran Barbosa, compôs as primeiras músicas e, no início dos anos 40, destacou-se como ator e comediante no cinema e na Rádio Record, interpretando personagens que influenciaram bastante suas músicas desde então.

0: E a partir dos anos 50 começaram a surgir os grandes sucessos, gravados pelo grupo Demônios da Garoa, como as canções As Mariposas, Samba do Arnesto, Saudosa Maloca, Um Samba no Bexiga, Iracema, Tiro ao Álvaro e a mais famosa delas, Trem das Onze, que estourou primeiramente no Rio de Janeiro no Carnaval de 1964. Depois disso, a Dona Irã gravou alguns LPs, fez sucesso atuando em telenovelas e teve a obra revisitada por artistas mais jovens, como Clara Nunes, Djavan e Elis Regina, até que em 1982 morreu em decorrência de um enfisema pulmonar aos 72 anos de idade.
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0: Agora ficaremos com o maior sucesso de Adoniran Barbosa, numa gravação lançada pelo próprio artista em 1974, a música Trem das Onze.

0: Ado apresentou Curta Musical.
1: Após sanção presidencial, foi criado o título Cidade Amiga do Idoso. A comenda será conferida aos municípios que promoverem políticas e iniciativas voltadas à população idosa nas áreas de transporte, moradia, participação social, entre outras. O título será concedido após avaliação dos municípios e poderá ser usado durante 3 anos, prazo no qual os detentores da honraria deverão reassumir os compromissos firmados e efetivamente implementá-los.
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1: Agora em Brasília, 9h44.
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1: Na sequência, Clube do Balanço.

Fechamos a hora com Bossa Cuca Nova e Marcos Valle, Queria. Antes, Gafieira, Rio Miami, O Samba é Meu Dom. E ainda Clube do Balanço, Saudades da Preta.

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3: Em Brasília, 10 horas.
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3: Muito bom dia para você que sintoniza a Rádio Senado. Eu sou Ricardo Nakaoki, em sua companhia, apresentando a programação musical de Wilton Rodrigues. Abrindo a hora, você ouve Saulo Duarte e Larissa Luz.

0: Ouvimos Francisca Alombre e Luê, Juntos Nunca Sós. Antes, Ana Vitória e Duda Beat, Não Passa Vontade. E abrindo a hora, Saulo Duarte e Larissa Luz, Labareda. Restrições ao uso de dinheiro em espécie na compra de imóveis e a criminalização do exercício ilegal da medicina veterinária foram algumas das propostas aprovadas pela Comissão de Constituição e Justiça neste ano. Também foi votado pelo colegiado a regulamentação do chamado filtro de relevância para a admissão de recursos especiais direcionados ao Superior Tribunal de Justiça. Para o relator, senador Sérgio Moro, do PL do Paraná, o acúmulo de processos nas cortes superiores inviabiliza uma justiça de qualidade.
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0: Hora certa em Brasília, 10h12.
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0: Fique agora com Márcia Castro.

0: Fechando o bloco, o quarteto em si, Pupurri de Frevos. Antes, Tiago Almude e Chico Buarque, Cidade Possessa. E ainda Márcia Castro, A Vida é Ciranda.
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0: Horário de Brasília, 10h22.
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2: Fique agora com Walter Franco.

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1: Ouvimos Chico Chico, Tanto Pra Dizer, antes Mona Gadelha, Estrela Morta, e abrindo o bloco Walter Franco, Vela Aberta. Medidas provisórias aguardam votação no Congresso Nacional. Entre as propostas pendentes estão a que prevê subsídios para combustíveis e a chamada taxa das blusinhas, que alterou regras de tributação das compras internacionais de pequeno valor. Também aguarda análise o novo Desenrola Brasil, voltado à renegociação de dívidas de pessoas físicas, microempresas e estudantes. Para o senador Paulo Paim, do PT do Rio Grande do Sul, a iniciativa contribui para a recuperação da economia e alívio do orçamento das famílias.
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1: Agora em Brasília, 10h35.
3: O Brasil ganhou sua primeira senadora negra em 1990.

0: Ouvimos Luiz Melodia para aquietar, antes Mutantes, Ando Meio Desligado, e abrindo a hora, Beto Guedes, Maria Solidária. O piso salarial de médicos e dentistas está entre os temas debatidos pela Comissão de Assuntos Econômicos no primeiro semestre. A proposta fixa em R$ 13.662 o piso salarial desses profissionais com jornada de 20 horas semanais. O colegiado também aprovou propostas para ampliar o número de pediatras no SUS e para financiar instituições que atendem idosos por meio da destinação de parte dos recursos arrecadados com as loterias esportivas.
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0: Agora em Brasília, 11:12.
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0: Fique agora com Fafá de Belém.

0: Fechando o bloco, Dona Onete, No Meio do Pitiú. Antes, João Selva, Camará. E ainda Fafá de Belém, Filho da Bahia.
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0: Agora em Brasília, 11h24.
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3: Fique agora com Dori Caymmi.

0: Ouvimos Paulo Bastos e Patrícia Bastos, Eu Vim do Mar. Antes, Gal Costa, Caminhos do Mar. E abrindo o bloco, Dori Caymmi, Porto. Reciclagem de baterias de carros elétricos, recuperação florestal e economia circular foram temas de projetos aprovados na Comissão de Meio Ambiente em 2026. A restauração de seringais na Amazônia também esteve na pauta do colegiado. O relator da proposta que cria a Política Nacional de Revitalização dos Seringais Amazônicos, senador Beto Faro, do PT do Pará, disse que o declínio da atividade seringueira trouxe degradação ambiental. O texto seguiu para a Comissão de Agricultura.
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0: Em Brasília, 11h38.
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0: Na sequência, Mariene de Castro,

0: Ouvimos Elba Ramalho, Face, antes Mestrinho, O Seu Olhar Não Mente, e ainda Mariene de Castro, Foguete.
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0: Horário de Brasília, 11h51.
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0: Fique agora com Ana Carolina.

0: Fechamos a hora com Zé Ramalho, A Terceira Lâmina. Antes, Ana Carolina, com Passo da Contradição.
1: Agora em Brasília, meio...

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0: Um ótimo sábado para você que ouve a Rádio Senado. Eu sou o Thiago Medeiros e apresento a você, a partir de agora, a programação musical de Wilton Rodrigues. Vamos ouvir Tom Zé.

0: Acabamos de ouvir Chico César, Rebuliço, Flávio Bittencourt, Fanatismo, Tom Zé, Pisa na Fulô. As mulheres representam 52,8% do eleitorado apto a votar nas eleições, segundo dados do Tribunal Superior Eleitoral. Apesar de serem maioria entre os eleitores, elas ainda ocupam uma parcela reduzida dos cargos eletivos no país. No Senado, o tema tem sido debatido por meio de iniciativas voltadas à ampliação da representatividade feminina nos espaços de decisão. Para a senadora Zenaide Maia, do PSD do Rio Grande do Norte, aumentar a presença feminina nos mandatos eletivos é uma necessidade.
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0: Em Brasília, 12:11.
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0: Um ótimo sábado para você que ouve a Rádio Senado em Brasília e Aracaju. Obrigado pela sintonia. Fique agora com o céu.

0: Encerramos o bloco com um Pato Fu, Qualquer Bobagem, Tatá Aeroplano, Gente na Praia, Céu, Cremosa.
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0: Em Brasília, 12:22.
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0: Abrindo o bloco, Gilsons. Pode.

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1: Ouvimos Gilberto Gil, Andar com Fé. Letícia Fialho, Corpo e Canção. Gilsons, Várias Queixas. O presidente da Comissão de Relações Exteriores, senador Nelsinho Trade, do PSD de Mato Grosso do Sul, pediu informações ao Ministério do Desenvolvimento sobre a estratégia do Brasil em relação às novas tarifas de 25% impostas pelos Estados Unidos sobre produtos brasileiros. Para Trade, o objetivo do pedido é oferecer aos senadores informações técnicas para eventuais iniciativas legislativas. As tarifas alcançam 18% das exportações do Brasil para os Estados Unidos, segundo o Ministério do Desenvolvimento.
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1: Agora, 12:34 em Brasília.
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1: Um ótimo sábado para você que ouve a Rádio Senado em Belém e Boa Vista. Obrigado pela sintonia. Abrindo mais um bloco musical, Ana Rato.

0: Encerrando mais um bloco musical, Tulipa Ruiz, Proporcional. Lucas Santana, Partículas de Amor. Ana Rato, A Casa é Sua.
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0: Em Brasília, 12:47.
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0: Na Rádio Senado você ouve Paula Toller.

0: Na Rádio Senado, ouvimos Vanessa da Mata, Por Onde Ando Tenho Você, Jota Quest, Dias Melhores, Paula Toller, 8 anos. Agora em Brasília, pontualmente, 1 hora.
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0: Um ótimo sábado para você que ouve a Rádio Senado. Por aqui você segue com a programação musical de Josimar Fernandes. Vamos ouvir Planta e

0: Acabamos de ouvir Skank, Jack Tequila, Zélia Duncan, nos lençóis desse reggae, Planta e Raiz, de agora em diante. O presidente da República sancionou a lei que cria o Dia Nacional do Rotaractiano, a ser celebrado anualmente em 13 de março. A data marca a fundação do primeiro Rotaract Club, em 1968, e homenageia jovens voluntários que atuam em projetos sociais nas áreas de educação, saúde e desenvolvimento comunitário. Voltado a pessoas entre 18 e 30 anos, o Rotaract Club está presente em cerca de 180 países e promove iniciativas que fortalecem a cidadania e a liderança da juventude.
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0: Agora, 1h14 em Brasília. 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
0: Um ótimo sábado para você que ouve a Rádio Senado em Campo Grande e Cuiabá. Obrigado pela sintonia. Fique agora com Vitor Ramil e Milton Nascimento.

0: Encerramos o bloco com Ângela Rorô e Mosca, Feliz da Vida, Adriana Maciel, Grama Verde, Vitor Ramil e Milton Nascimento, Não É Céu.
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0: Agora em Brasília, 1h26.
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2: Abrindo o bloco, Alexandre Leão e Rosa Passos.

0: Você ouviu Maria Rita, Encontros e Despedidas. Tom Jobim, Água de Beber. Alexandre Leão e Rosa Passos, Roda Baiana. Está pronto para a votação final na Comissão de Infraestrutura o projeto que cria a Política Nacional de Incentivo à Fabricação de Motores. O objetivo é estimular a inovação tecnológica, qualificar trabalhadores e incentivar a instalação de fábricas em regiões menos industrializadas. O relator da medida, senador Laércio Oliveira, do PP de Sergipe, afirma que a proposta acerta ao apoiar investimentos em pesquisa voltados a motores mais sustentáveis. Se for aprovado, o texto segue direto para a Câmara dos Deputados.
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0: Agora em Brasília, 1 hora e 37 minutos.
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0: Um ótimo sábado para você que ouve a Rádio Senado em Florianópolis e Fortaleza. Obrigado pela sintonia. Abrindo mais um bloco musical, Marcelo Genesi.

0: Encerrando mais um bloco musical, Arnaldo Antunes, Davi Moraes e Arthur Lindsay, Sem Você, Marisa Monte, De Noite na Cama, Marcelo Genesi, A Lua e Eu.
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0: Em Brasília, 1h50.
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0: Na Rádio Senado você ouve Dudu Salinas.

0: Na Rádio Senado, ouvimos Dori Caymmi e João Cavalcante, Chato, Luísa Lian, Sou Iabá, Dudu Salinas, Dia de Obá.
1: Em Brasília, pontualmente, 2 horas.
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1: Olá, ouvintes da Rádio Senado, começando agora mais um Cena do Samba para toda a rede Senado de rádio e emissoras conveniadas. Hoje, você vai ouvir os sucessos dos históricos sambistas Moacir Luz e Zeca Pagodinho. Também teremos sucessos de cantores icônicos da MPB que já emprestaram seu talento ao samba. E no segundo bloco,

0: mais um samba enredo do Carnaval do Rio de Janeiro. Vamos ouvir agora Moacir Luz, A Reza do Samba. Em seguida ele canta Delírio da Baixa Gastronomia.
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Acabamos de ouvir Delírio da Baixa Gastronomia. Antes, A Reza do Samba. As duas na voz de Moacir Luz. O Cena do Samba de hoje traz grandes nomes que marcaram a história do nosso samba. Neste bloco, você fica com sucessos do cantor e compositor Moacir Luz. Sua obra é marcada pela boemia, pela crônica urbana e pela forte ligação com sambistas tradicionais. Moacir foi parceiro frequente de Aldir Blanc, Sereno, Paulo César Pinheiro e Wilson das Neves e criador do projeto Samba do Trabalhador, tradicional roda de samba realizada no Clube Renascença em Vila Isabel. O espaço acabou se tornando referência nacional do samba de raiz contemporâneo. Uma de suas composições de maior repercussão é Vida da Minha Vida, gravada por Zeca Pagodinho, além de Clareou, parceria com Aldir Blanc e Ivan Lins. E o nosso abraço agora vai para você que está ouvindo o Cena do Samba pela Rádio Senado FM em Cuiabá, Campo Grande e Boa Vista. E em seguida, no Cena do Samba, vamos ouvir mais dois entre os diversos sucessos da trajetória de Moacir Luz, interpretadas em duetos históricos. Fique agora com Moacir Luz e Zeca Pagodinho, Vida da Minha Vida. Em seguida, Moacir Luz e Leila Pinheiro cantam Saudades da Guanabara.

0: Acabamos de ouvir Moacir Luz e Leila Pinheiro, Saudades da Guanabara. Antes teve Moacir Luz e Zeca Pagodinho, Vida da Minha Vida. O Cena do Samba vai agora para um breve intervalo e volta em instantes.
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0: Projeto que estabelece um piso salarial para zootecnistas foi vetado integralmente pela Presidência da República. O Executivo justificou que a proposta é inconstitucional e não apresenta estimativa do impacto orçamentário financeiro. Pelo texto, esses profissionais passariam a ter direito a um piso salarial de 6 salários mínimos para uma jornada diária de 6 horas, valor que atualmente corresponde a R$ 9.726. O veto ainda pode ser rejeitado pelo Congresso Nacional.
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0: Agora em Brasília, são 2h18.
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0: Voltamos com o Cena do Samba aqui pela Rádio Senado. Começamos este bloco ouvindo sucessos nas vozes de artistas icônicos da música popular brasileira, que emprestaram seu talento ao samba. Vamos ouvir agora Caetano Veloso e Beth Carvalho, Desde que o Samba é Samba, Djavan, Flor de Lis, e Chico Buarque, Homenagem ao Malandro.
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0: Acabamos de ouvir Chico Buarque, Homenagem ao Malandro. Antes teve Djavan, Flor de Lis. E começamos com Caetano Veloso e Beth Carvalho, Desde que o Samba é Samba. E o nosso abraço deste bloco vai para você que está nos ouvindo agora pela Rádio Senado FM em João Pessoa, Fortaleza e Florianópolis. E no Senado Samba você ouve agora o quadro Nota 10.
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0: O quadro Nota 10 de hoje relembra o desfile da União da Ilha do Governador no Carnaval de 2014. A Escola Insulana apresentou um enredo sobre brinquedos e brincadeiras. Logo na abertura, a comissão de frente coreografada por Jaime Arocha teve a participação de artistas circenses da Austrália e do Cirque du Soleil. Ao Abre Alas chegou imponente, em alusão à fábrica de brinquedos de São Nicolau, após uma ala que trouxe os brinquedos mais antigos do mundo, como bonecas feitas de barro. Na apuração, a evolução contagiante da escola, além das fantasias e do enredo elaborados pelo carnavalesco Alex de Souza, conquistaram notas 10 de todos os jurados e ajudaram a escola a conquistar a quarta colocação, seu melhor resultado em 20 anos.

Então, vamos ouvir na voz de Ito Melodia o samba que contou o enredo É Brinquedo, É Brincadeira, A Ilha Vai Levantar Poeira, da Escola de Samba União da Ilha do Governador, para o Carnaval de 2014.

0: Acabamos de ouvir na voz de Ito Melodia o samba que contou o enredo É Brinquedo, É Brincadeira, A Ilha Vai Levantar Poeira, da Escola de Samba União da Ilha do Governador para o Carnaval de 2014. O Cena do Samba vai agora para mais um intervalo e volta em instantes.
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0: Em Brasília, 2h38.
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0: Voltamos com o Cena do Samba aqui pela Rádio Senado. Este bloco começa com sucessos que marcaram a trajetória de Jessé Gomes da Silva Filho, conhecido por todos como Zeca Pagodinho. Vamos ouvir agora Verdade. Em seguida, Beija-me.
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0: No Cena do Samba, acabamos de ouvir Beija-me. Antes, Verdade. As duas na voz de Zeca Pagodinho. Você está ouvindo no Cena do Samba de hoje sucessos de artistas que marcaram a história do nosso ritmo preferido. E o nosso abraço agora vai para você que está ouvindo o Cena do Samba pela Rádio Senado FM em Belém, Aracaju e em Brasília. Neste bloco, estamos destacando interpretações de Zeca Pagodinho, um dos maiores nomes do samba desde os anos 80. Revelado pela madrinha Beth Carvalho, Zeca construiu carreira marcada pelo improviso, pelo humor e pela forte identificação com o subúrbio carioca. São incontáveis sucessos na carreira, como Camarão que Dorme a Onda Leva, Verdade e Faixa Amarela, além de várias parcerias com Arlindo Cruz, Sombrinha e o próprio Moacir Luz, que ouvimos lá no primeiro bloco. Ao longo de mais de 4 décadas de carreira, Zeca Pagodinho se tornou símbolo do pagode e do samba de raiz e já foi até enredo de escola de samba, em homenagem prestada pela Grande Rio em 2023. Em 2024, ainda celebrou a turnê nacional Zeca Pagodinho 40 anos. E vamos fechar o programa com mais 2 grandes sucessos na voz do nosso homenageado deste bloco. Fique agora com Minha Fé, em seguida, Vacilão.
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1: No Cena do Samba, você acabou de ouvir Vacilão, antes Minha Fé, as duas na voz de Zeca Pagodinho. E este foi o Cena do Samba de hoje, com a apresentação de Thiago Medeiros, áudio Eliseu Caires, trilhas do programa Grupo Bom Partido e Dudu Sete Cordas. Nosso WhatsApp é 61 98611 9591. Eleitores que pretendem votar em outra sessão ou local de votação devem ficar atentos. O prazo para solicitar o voto em trânsito termina em 20 de agosto. O voto em trânsito é o procedimento que permite ao eleitor votar em um município diferente do seu domicílio eleitoral. Para isso, é feita a transferência temporária da sessão eleitoral. A medida estará disponível apenas nas capitais e em municípios com mais de 100 mil eleitores, em locais de votação convencionais ou criados para esse fim.
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1: Agora em Brasília, pontualmente, 3 horas.
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1: Um ótimo sábado para você que ouve a Rádio Senado. Eu sou o Thiago Medeiros e sigo em sua companhia apresentando a programação musical de Josimar Fernandes. Vamos ouvir Lisa Ono.

Acabamos de ouvir Boca Livre e Erasmo Carlos, Neném, Marcos Valle e Patrícia Alvi, Não É Fácil, Lisa Ono, Chega de Saudade.

0: Congresso Nacional analisa a liberação de R$ 33,6 milhões para reforçar o orçamento de órgãos ligados ao Ministério da Integração e do Desenvolvimento Regional. De acordo com o texto, a Companhia de Desenvolvimento dos Vales do São Francisco e do Parnaíba, a Codevasf, receberá R$ 30,5 milhões. O valor deverá ser investido na manutenção de projetos públicos de irrigação de interesse social na região Nordeste. A proposta está em análise na Comissão Mista de Orçamento, onde aguarda a designação de relator.
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2: Agora em Brasília, 3 horas e 12 minutos.
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2: Um ótimo sábado para você que ouve a Rádio Senado em João Pessoa e Macapá. Obrigado pela sintonia. Fique agora com o Grupo Dona Zica e Céu.

0: Encerramos o bloco com Fernanda Abreu, Eu Vou Torcer, Zé Ibarra, Da Menor Importância, Grupo Dona Zica e Céu, Salve.
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0: Agora em Brasília, 3:26.
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1: Abrindo o bloco, Thiago York.
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0: Você ouviu Thiago Petit, Maior Abandonado. Maria Gadu, Lounge. Thiago York, Bang.
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5: Autor de grandes hits dos anos 1980, Vinícius Cantuária viveu diversas fases na carreira. O músico começou tocando bateria no final da década de 1960. Nascido em Manaus em 1951, Vinícius Cantuária cresceu no Rio de Janeiro e, ainda adolescente, assumiu as baquetas na banda de rock progressivo O Terço. O baterista integrou o grupo até o lançamento do segundo álbum, em 1973.

0: e em seguida partiu para se tornar um músico acompanhante profissional.
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0: Por volta de 1977, Vinícius Cantuária se uniu a outra banda da terra, grupo que acompanhou uma das fases mais cultuadas de Caetano Veloso. Vinícius o acompanhou como baterista até o disco Uns, de 1983.
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0: E foi Caetano quem gravou o primeiro sucesso de Vinícius Cantuária como compositor. Lua e Estrela se tornou o grande sucesso do disco Outras Palavras, lançado pelo Baiano em 1981. No ano seguinte, Vinícius Cantuária estreou em carreira solo, com um disco homônimo, que alcançou o topo das paradas com a música Coisa Linda.
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0: Em 1984, veio o terceiro álbum, chamado Sutis Diferenças, trazendo o maior sucesso do artista, a música Só Você, que transformou Vinícius Cantuária numa estrela do pop romântico e bombou mais uma vez em 1997, na versão de Fábio Júnior.
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0: Com o sucesso veio a pressão do mercado, que queria mais hits dentro da mesma fórmula musical. Insatisfeito, Vinícius Cantuária deu mais uma guinada na carreira e se mudou para Nova York em 1994, onde rapidamente se integrou à cena musical local, gravando com nomes internacionais como Arthur Lindsay, David Byrne e Ryuichi Sakamoto.
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0: Nessa nova fase, o compositor abandonou as fórmulas da música pop e mergulhou na bossa nova, no jazz e na música experimental. Em uma série de discos muito elogiados pela crítica, Vinícius Cantuária se reinventou e passou a ser uma referência mundial na fusão de novas sonoridades com a música brasileira.
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0: Agora vamos ouvir o maior sucesso de Vinícius Cantuária, a música Só Você, presente no disco Sutis Diferenças, lançado em 1984.

0: Acabamos de ouvir Vinícius Cantuária com a música Só Você, grande sucesso do multi-instrumentista e compositor em registro do disco Sutis Diferenças, de 1984.
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2: A criação de uma política nacional de transformação digital no campo está em análise na Comissão de Agricultura. A iniciativa busca modernizar o setor agropecuário por meio do uso de tecnologias, como a inteligência artificial. O texto ainda prevê a criação de laboratórios de inovação, capacitação de agricultores e oferta de linhas de crédito específicas. O senador Sérgio Petecão, do PSD do Acre, relatou a proposta na Comissão de Ciência e Tecnologia. Para ele, o projeto democratiza o acesso à tecnologia na agricultura.
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2: Agora em Brasília, 3h44.
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2: Um ótimo sábado para você que ouve a Rádio Senado em Maceió e Manaus. Obrigado pela sintonia. Abrindo mais um bloco musical, Nando Reis.

0: Encerrando mais o bloco musical, Maria Luísa Jobim, Sonhos. Hildon, As Dores do Mundo. Sérgio Brito e Marcela Mangabeira, Sol e Água Limpa. E Nando Reis, Espatódia.
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0: Em Brasília, pontualmente, 4 horas.
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0: Um excelente sábado para você que ouve a Rádio Senado. Por aqui seguimos com programação musical de Josimar Fernandes. Vamos ouvir Dona Ivone Lara.

Acabamos de ouvir Josiara, Pelas Tabelas, Celso Fonseca, Meu Samba Torto, Dona Ivone Lara, Tive Sim. Criado no início deste ano, o grupo da Comissão de Assuntos Econômicos, que

0: Acompanha o caso do Banco Master, já ouviu dirigentes do Banco Central, da Comissão de Valores Mobiliários e do Banco de Brasília. Entre os resultados do trabalho, o colegiado retirou o sigilo de parte das auditorias do Tribunal de Contas da União sobre o caso. O grupo apresentou ainda 3 projetos para mudar as regras do Fundo Garantidor de Créditos, ampliar o controle sobre a venda de títulos bancários e endurecer as penas para fraudes financeiras.
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2: Em Brasília, 4 horas e 13 minutos.
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5: A Comenda de Direitos Humanos Dom Helder Câmara é concedida pelo Senado a 5 personalidades que tenham oferecido contribuição à defesa dos direitos humanos no Brasil. A escolha dos premiados é feita por um representante de cada um dos partidos políticos que compõem o Senado. Dom Helder Câmara foi defensor dos direitos humanos no regime militar, além de ter sido indicado 4 vezes ao Prêmio Nobel da Paz.
2: Um ótimo sábado para você que ouve a Rádio Senado em Natal e Porto Velho. Obrigado pela sintonia. Fique agora com Adriana Calcanhoto.

0: Encerramos o bloco com Daúde. Hoje eu quero sair só. Pedro Mariano, pode ser. Adriana Calcanhoto, Justo Agora.
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2: Olá, o Som Brasilis de hoje apresenta o talento da banda goiana Chá de Gin.

Formada em Goiânia em 2014, a banda Chá de Gin rapidamente ganhou destaque na cena local, conquistando premiações em festivais que garantiram a gravação do disco de estreia, Comunhão, lançado no final de 2015. Com a inclusão da faixa Benzin na playlist Viral 50 Brasil do Spotify, onde ultrapassaria 1 milhão de reproduções, o grupo ganhou projeção nacional e passou a ser visto como um dos principais nomes da nova cena musical goiana. Após passar por mudanças da formação, a banda Chá de Gin foi refinando sua mistura de rock psicodélico e ritmos brasileiros nos singles Preto Velho, Severino e Cantiga da Terra. No final de 2020, o grupo registrou uma apresentação no estúdio Show Livre em São Paulo, pouco antes de interromper as atividades por conta da epidemia de Covid-19, que forçou os músicos a se limitarem a realizar lives ocasionais pela internet.

participação do cantor Dinho, vocalista da banda conterrânea Bugarins. No mesmo ano, o grupo deu início à turnê Chá de Estrada, viabilizada por recursos da Secretaria de Estado de Cultura de Goiás. Em mais uma colaboração, a banda lançou em 2024 o single Planetas, com participação do pernambucano Tagore. Com mais de 10 anos de estrada, o grupo se consolidou como um dos expoentes da cena musical do estado. E agora, para fechar este Som Brasílias, que teve locução de Rita Zumba, produção de Wilton Rodrigues e trabalhos técnicos de Eduardo Brito, vamos ouvir a banda goiana Chá de Gin com a música Benzim, destaque do disco Comunhão, lançado em 2015.

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2: Agora em Brasília, 4h31.
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2: Abrindo o bloco, Dinho Ouro Preto.

0: Você ouviu Lulu Santos e Melim, Inocentes. Marina Lima, Nem Luxo Nem Lixo. De Ouro Preto, Quase Sem Querer. Pesquisadoras gestantes ou adotantes poderão ser beneficiadas com a suspensão dos prazos de bolsas, editais e projetos de pesquisa financiados com recursos federais durante a licença maternidade. Isso é o que prevê um projeto que está pronto para votação na Comissão de Direitos Humanos. Pela proposta, o tempo de afastamento será acrescido ao prazo original e não poderá influenciar negativamente na avaliação de produtividade nem na participação de novos financiamentos públicos.
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0: Agora em Brasília, 4h44.
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5: Em 1984, os brasileiros pediram uma eleição direta para presidente nas diretas já. Mas a ditadura não permitiu o voto popular no ano seguinte. O senador governista Dinarte Maris argumentou:
6: mudar a regra do jogo a esta altura, quando já estamos em campanha, representa um golpe de Estado.
5: Com o voto direto, a ditadura temia perder o controle e não eleger um presidente conservador. No colégio eleitoral, não haveria esse risco. A eleição de 1985 foi mesmo indireta, mas a pressão popular abriu caminho para a redemocratização, com a vitória de Tancredo Neves no colégio eleitoral.
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0: Um ótimo sábado para você que ouve a Rádio Senado em Rio Branco e no Rio de Janeiro. Obrigado pela sintonia. Abrindo mais um bloco musical, Elis Regina.

0: Encerrando mais um bloco musical, Bebel Gilberto, Mais Feliz. Edu Lobo, A História, de Lily Brown. Elis Regina, Dois Pra Lá, Dois Pra Cá.
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0: Agora em Brasília, pontualmente 5 horas.
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5: Oi, pessoal! Começa agora mais um Autores e Livros, a sua revista literária de toda semana. Sou Anderson Mendanha e vamos juntos! Há livros que entretêm, outros emocionam. E há aqueles que nos obrigam a encarar dores que muitas vezes preferimos não enxergar. O Filho Perdido, de Irene Vukovics, pertence a este último grupo. Em sua estreia na literatura, a jornalista transforma uma experiência profundamente pessoal em um relato de enorme força emocional. Irene Vukovics, paulistana, 74 anos, escreveu profissionalmente como jornalista e, depois da aposentadoria, encontrou na ficção uma nova relação com o texto. O Filho Perdido é o seu primeiro livro publicado. Na história, acompanhamos a conversa de uma mãe com um filho que, logo no segundo capítulo, descobrimos, morreu vítima de overdose aos 39 anos. Irene não identifica seus personagens com nomes próprios, mas sabemos que as situações vividas na narrativa são pessoais e muito similares aos dramas que muitas famílias enfrentam com a droga. Em uma conversa com a Ana Beatriz Santos, Irene fala sobre a transição do jornalismo para a literatura, sobre a receptividade da sua história e sobre escrita curativa. Vamos ouvir.
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6: Estamos conversando com Irene Vukovics, que é autora do livro O Filho Perdido. E aí, eu queria que você falasse, Irene, sobre essa diferença, né, entre você escrever o dia a dia, né, no jornalismo. Eu acho que imagino que no seu tempo, a questão do deadline, né? O tempo para entregar a matéria ainda era mais curto. Como que foi essa transição para você? Qual a maior diferença? O que você acha mais difícil?

0: Isso mais fácil.
1: Eu demorei um pouco a me desgrudar do texto jornalístico, porque o texto jornalístico eu estava pensando sobre isso, né? No texto jornalístico, você tem as rédeas da palavra nas suas mãos. Você conduz a palavra, né? Você tem que ser isso, é objetivo, factual. Você pode até se permitir fazer um texto um pouquinho mais um jornalismo literário, digamos, mas tem um fato, você não pode fugir disso, né? Quer dizer, tem um fato e ele precisa ser contado, ele tem lugar, ele tem hora, ele tem o quem, onde, adeus, aquele quem, onde, como, por quê, aquelas perguntas que você tem que responder no jornalismo, né? Eu acho que no jornalismo você conduz a palavra. No texto literário, ao contrário, eu acho que a palavra te conduz. E te conduz de um jeito maravilhoso, né? Ela te leva, você viaja com ela, né? A palavra é cúmplice, né? Você é cúmplice da palavra, porque ela dá um prazer trabalhá-la, sabe? E ela tem uma sonoridade que é diferente, né? Eu estava pensando numa imagem bem boba, mas é um pouco assim, né? No texto jornalístico é como se você tivesse o seu pet, o seu cachorrinho, que você sai com ele. E se você decide a hora que sai, a hora que volta, a hora que ele vai comer, você decide tudo, né? Ele é o seu pet e ele é obediente. No texto literário, o seu pet, você sai com ele e de repente ele tem asas. Ele é um cachorrinho que voa. Ele vai para onde ele quiser e você voa com ele. Sabe? Eu acho que o texto literário é isso, né? Você pode se permitir tudo no texto literário. Ele não tem restrições, né? É um texto cúmplice, eu acho que a palavra principal é essa, é cumplicidade.
0: Curiosamente, os personagens do seu livro, que são narrados pela personagem que é a mãe, né? Primeira pessoa, ele não tem nomes, né? Aí a gente vê a história daquela mãe retratada no tempo que você começou a fazer o jornalismo, né? Nos anos 70, nos duros anos 70 e 80, que além da gente viver um momento político muito. É muito difícil, né? Imposto pela ditadura militar. A gente tem as mulheres vêm buscando espaço, né? Dentro de uma sociedade tradicionalmente machista, patriarcal. E aí a personagem, a mãe, menciona que tinha medo, por exemplo, de virar uma nova Leila Diniz, né? Que é uma história que marcou principalmente a sociedade belo-horizontina, a sociedade brasileira como um todo, mas primeiro as mulheres de Belo Horizonte, porque ela era de Belo Horizonte, né? Aí eu queria que você falasse um pouco, né? A gente se vê diante de uma mulher muito corajosa e, ao mesmo tempo, essa mãe, ela não tem um nome próprio, mas, ao mesmo tempo, ela é a figura de tantas mulheres brasileiras, né? Isso aparece no texto?
1: Você sabe que eu não tinha pensado sobre isso ainda, Ana Beatriz, mas eu acho que, de certa forma, eu acho que eu conheci muitas mulheres fortes. Conheci mulheres fortes na faculdade, de gente que estava vivendo aquele movimento, aquele momento pesado, e reagindo a ele, né? E eram mulheres que estavam decididas a assumir a linha de frente, sabe? Contra o movimento, contra aquele momento político que era duro que a gente estava vivendo, mas eu também tive, eu conheci mulheres fortes, eu acho, no meu dia a dia, né? Eu fico pensando, minha mãe, quer dizer, cada uma dessas mulheres que eu conheci, fortes à sua maneira, sabe? Minha mãe, que nunca conseguiu estudar, porque não teve chance, não teve oportunidade financeira para isso, né? Sempre foi uma mulher muito forte. E uma mulher que teve um casamento, assim, onde ela caminhava par a par com meu pai, sabe? Eles andavam, eu diria que minha mãe está com 95, olha que geração que ela era, né? Mas ela andava lado a lado com meu pai, sabe? Meu pai jamais teve aquela postura do pai do machista, né? Que anda à frente da mulher na rua. E ela ela não permitiu que nós, os filhos, nos desgarrássemos e cada um seguisse seu caminho sem antes estudar, sabe? E ao mesmo tempo eu conheci mães de amigas minhas com a idade da minha mãe, que de repente assim ficaram viúvas com 50 anos e tomaram a frente da família, sabe, dos negócios e das coisas. Tem uma mãe de uma amiga minha.

0: que mora no norte de Minas, uma cidade pequenininha, e a Dodona Eunice, uma figura maravilhosa. Ela ficou viúva com 50 e alguma coisa. E, pois, ela assumiu os negócios todos da família, e olha lá, e assim, com rédea curta, sabe? Cuidou de todo mundo, fez todo mundo. Uma mulher muito à frente do tempo dela, né? Então, eu acho que esta minha protagonista, no fim, tem um pouco dessas mulheres todas que eu conheci.
1: Qual é a resposta das mulheres que leram, que passaram por situações, parecidas, né?
0: Eu não imaginava essa quantidade, sabe? Porque a gente, eu nunca fui uma mulher de rede social, eu sou péssima para isso. Mas com o lançamento do livro, eu achei que era importante deixar registrado, dizer, olha, meu livro está aqui, ele existe, né? Por favor, sabe? Aí eu comecei a postar algumas coisas. E teve uma ocasião que eu dei uma entrevista aqui para a televisão da Assembleia Legislativa aqui de São Paulo, para a TV da Lespe. E nós publicamos um trecho da entrevista, assim, despretensiosamente, vinha vindo com umas visualizações, mas de repente aquele trecho especificamente, onde até a moça pergunta assim: você já teve medo do seu filho? A pergunta é essa, e eu respondo a partir daí, né? De repente este texto aí viralizou de um jeito. É assim, tá em 200 mil visualizações, sabe? E a quantidade de mensagens que eu tenho recebido a partir daí, porque alguém, acho que alguém passa, uma pessoa passa para outra, acho que funciona assim nesse meio virtual, né? E as pessoas contam as histórias delas para mim, se sentem confortáveis de contar, sabe? É incrível. Eu já tinha recebido dos amigos próximos que você não imagina. Eu já tinha recebido algumas mensagens de WhatsApp que me surpreenderam, sabe? Contando mesmo, as pessoas se derramando, contando as histórias, né? E agora, com essa viralização do Instagram, eu fiquei impressionada, porque são mulheres, especialmente mulheres, né? Poucos homens, mas muitas, muitas, que vivem situações semelhantes com o irmão, com o filho, com o marido, sabe? Algumas absolutamente desesperançadas. Sem saber que rumo tomar, e eu não me sinto confortável, quer dizer, eu não tenho rumo, eu não sei o rumo, não me sinto confortável para indicar rumo a ninguém, né? Até porque eu não sei se eu acertei com o que eu fiz, né? Sabe? Eu não sei se tem alguma coisa nessa história que é certo ou errado, o que que você deve ou não deve, sabe? Eu tentei, eu acho que a gente sempre tenta acertar, né? Então, eu entendo muito essas mulheres, essas mães, sabe? Essas irmãs, porque todas de alguma forma tentam acertar. E as histórias se parecem, né? E eu não sei, eu, quer dizer, eu só posso dizer a elas: olha, meu abraço, sabe? Sinta-se abraçada, porque eu também estou me sentindo abraçada.
1: E a sua escrita é muito curativa, né, nesse aspecto. Ela
0: Sim.
1: fala das suas experiências, mas ela fala das experiências de muitas pessoas, né? E eu queria
0: Sim.
1: que você falasse, a escrita, a arte, ela ajuda?
0: Ajuda muito, muito. Então, estou dizendo para você, eu fiquei surpresa, porque eu durante muitos anos, eu escondi, sabe aquela coisa de ter vergonha?
1: Sim.
0: Porque eu tive vergonha quando meu filho foi preso a primeira vez. Eu tive vergonha quando ele extorquiu a família de uma ex-namorada. Eu tive vergonha quando o nome dele apareceu nas páginas policiais de um jornal. Então você vai acumulando vergonhas e você vai se fechando, né? Você vira um caramujo, um tatu-bola, sabe? Tatu-bola, assim, enroladinho. E aí eu percebo agora que essa vergonha podia ter dado lugar a acolhimento, porque é isso que eu tenho recebido e eu tenho tentado dar em troca. As pessoas me acolhem, sabe? Eu acho que essa vergonha podia ser acolhimento. A culpa que eventualmente eu já não sinto mais, quer dizer, culpa acabou, né? Mas a culpa que eu senti lá no passado também não precisava, porque tem outras pessoas. A gente sempre se pergunta, né, onde é que foi que eu errei, né? E às vezes você não errou, você fez o seu melhor, sabe? O que você pôde, né? Então eu acho que a culpa pode ser solidariedade, a vergonha pode ser acolhimento, sabe? E eu acho que escrever é curativo no sentido de que é isso, as pessoas, eu me sinto confortada hoje, sabe? Eu gostaria que meu livro servisse.

0: de conforto para outras mulheres, não de receita, de caminho, de nada, mas de conforto para saber, olha, eu passei, você também está passando, que coisa, vamos dar as mãos aí, sabe? Vamos, eu me sinto confortada e queria aquele serviço de conforto para essas outras mulheres.
1: A gente vê alguns ingredientes, né, no livro, o que a gente pode falar sem dar spoiler, né, que a escolha da mãe, né, da personagem principal que narra a história, é do distanciamento para garantir a própria sanidade, não
0: Sim.
1: é? Esse tipo de comportamento não é muito presente, né? A gente vê pessoas e pessoas afundando junto, né? O adito, o drogadito, né? Ele leva uma multidão com ele, né?
0: Leva.
1: No abraço do afogado mesmo, né?
0: É o abraço do afogado, leva, leva. E eu tinha essa mãe que se afasta. Eu fiquei com muito medo quando eu publiquei o livro, por isso falei, gente, essa mãe se afastou e as pessoas agora vão julgar de que forma, né? E ao contrário do que eu imaginava, as pessoas entendem esse afastamento, sabe? É isso aí, elas me acolhem. O medo que eu tive, a vergonha que eu tive, sabe? Eu percebo, falo, gente, durante anos, né, você fica guardando isso e de repente esse afastamento que de alguma forma quebra a imagem tradicional da mãe, né? A mãe
1: Sim.
0: que não, jamais abre mão de nada, a mãe que sofre junto, a mãe que afunda junto, né? Então, eu acho que esse afastamento, na verdade, foi uma forma de sobreviver e de tentar que ele sobrevivesse, né? Sabe? Tentar que ele encontrasse seu caminho. E não encontrou, né?
1: A minha ideia era que eu não entregasse muito spoilers do
0: Por
1: livro.
0: favor.
1: Mas que você contasse numa sinopse para convidar o nosso leitor a ler essa história.
0: Ah,
1: Você pode,
0: tá.
1: como que você ia fazer isso? Vamos lá.
0: É uma história escrita em primeira pessoa, a mãe conversando com o filho. Você fica sabendo logo que o filho morreu, né? Não tem mistério. No segundo capítulo, você sabe que ele já morreu. E essa mãe, ela recupera imagens da vida deles em comum, da infância, que foi muito feliz, até o início da adolescência, depois o início dele nas drogas, o agravamento dessa situação, e agravamento mais radical, né? Não era um agravamento lento, era um agravamento que foi muito, muito rápido. E aí a entrada no crack, a primeira prisão, aquele círculo em que a família se envolve, que é de interna, paga advogado, paga traficante, paga psiquiatra, paga psicólogo, isso que nunca acaba, até o momento de um rompimento, de um primeira tem uma primeira de um primeiro diagnóstico de sociopatia, depois tem um segundo diagnóstico aos 20 anos de traços de psicopatia. E aí o conselho dos psiquiatras da época, dizendo para essa mãe, você precisa se afastar, para que ele tenha alguma chance de encontrar um caminho, que ele tome as rédeas da vida nas mãos, e para que você também tenha sanidade. E aí essa mãe se afasta e vive praticamente metade da vida deste filho afastada dele. Ele morre com 39 anos e eles vivem 19 anos afastados. E ela o perde, como diz o título, está dizendo, é o filho perdido. Eu acho que é isso.
1: E cada momento dessa narrativa ele tem uma beleza própria, né? E eu acho que ele tem uma beleza muito própria. Ele tem um compartilhamento completo, né? Assim, a gente vê assim a exposição do sentimento verdadeira, né? Muito sincera. E eu acho que isso ganha todo mundo que lê a obra. Vai ser uma experiência muito bacana. Primeiro para todas as mulheres, né? A gente fala das mulheres primeiro porque pesa, né?
0: Sim.
1: Você achou que pesa, Irene, a vivência do ser mulher e narrar essa história? Né?
0: É
1: De ser a
0: diferente
1: mãe e não o pai
0: de ser
1: contando?
0: a mãe. Eu acho que ser o pai.

0: Seria absolutamente diferente. É. E nesse caso especificamente, o pai viveu afastado dessa história, meio como se não fosse com ele aquilo que estava acontecendo, né? Os
1: Então,
0: homens têm muito a aprender ainda, hein, Ana Beatriz?
1: sim, pois é, muito bastante. Olha, então a gente já recomenda, leia, né? Leia e discuta, Irene. Eu esqueci de perguntar alguma coisa sobre o livro que você acha que é importante que o nosso ouvinte saiba.
0: Não, acho que é isso. Ele está à venda, né? Tá, tem que pesquisar onde é que está o melhor preço, mas se ele está na Amazon, está no Mercado Livre, eu vi que já está na estante virtual, e está nas livrarias aí, Livraria da Vila, da Travessa, Martins Fontes, tem as boas livrarias estão com ele aí para vender.
1: Ah, tá joia. Então a gente já recomenda, né, essa leitura a partir das nas melhores casas do ramo e também tem a versão
0: Ah,
1: eletrônica, né? Quem tem
0: tem.
1: o seu Kindle, o seu iPad para ler, pode
0: Tem.
1: baixar a
0: Isso.
1: versão eletrônica também. Bom, olha, eu recomendo, parabéns. A gente está aguardando a sua próxima obra, porque essa foi fascinante. E sempre que você tiver uma novidade, estamos aqui à disposição no Autores e Livros.
0: Agradeço muitíssimo. Adorei conversar com você, Ana Beatriz. Foi um enorme prazer, viu?
2: Essa foi a conversa da Ana Beatriz Santos com a jornalista e escritora Irene Vukovics sobre o livro O Filho Perdido. O Filho Perdido, lançamento da Geração Editorial, tem 257 páginas e está disponível na versão física e eletrônica, nas principais livrarias físicas e virtuais. A gente agora faz uma pausa para o intervalo e na volta você fica com as dicas de leitura da semana.
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4: A Comissão de Ciência e Tecnologia aprovou no primeiro semestre projetos com impacto no campo e nas cidades. É o caso da proposta da senadora Leila Barros, do PDT, do Distrito Federal, que aumenta a segurança nos aplicativos de transporte, busca reduzir o risco de assaltos e prevê a comprovação de identidade de quem solicita viagens para terceiros. A destinação de um minuto do programa A Voz do Brasil para informar sobre serviços de prevenção da violência contra as mulheres também foi aprovada pelo colegiado.
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4: Agora em Brasília são 5h20.
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2: Sou Anderson Mendanha e estamos de volta com Autores e Livros. Obrigado pela sua companhia. Que tal falar de recomeços, cura e autoconhecimento? Em tempos de hiperconectividade e relações cada vez mais complexas, a Joyce Telles traz para a gente três livros que propõem uma pausa para refletir sobre família, identidade e saúde emocional.
8: Oi, pessoal, sou Joyce Telles e a dica de leitura de hoje reúne três livros que tratam de temas cada vez mais presentes em nossa sociedade: as relações familiares, as marcas emocionais da infância, o autoconhecimento e a busca por formas mais saudáveis de viver e conviver. Começamos com Família, Urgências e Turbulências, de Mário Sérgio Cortella. Publicado pela Cortez Editora, livro que aborda hiperconectividade, inteligência artificial e vínculos afetivos. Em meio a uma rotina marcada pelo excesso de informação e pela hiperconectividade, Mário Sérgio Cortella retoma discussões sobre convivência familiar na edição revisada e amplificada de Família, Urgências e

Turbulências. Publicada pela Cortez Editora, a obra propõe reflexões sobre os impactos das tecnologias digitais, da inteligência artificial e das novas formas de relação na vida cotidiana. Ao longo do livro, Cortella analisa como o excesso de exposição, a busca constante por desempenho e o enfraquecimento dos vínculos afetivos

0: Papel da escola diante das transformações sociais contemporâneas. Nos novos capítulos, o filósofo aborda os desafios de viver em uma sociedade algoritmizada, em que as conexões humanas vivem com a pressa, a comparação e a virtualidade. Para ele, é necessário substituir o olhar voltado apenas para perdas e desgastes das relações por uma postura mais atenta ao que ainda pode ser reconstruído. A segunda sugestão é O Amor que a Dor Pariu, A Mãe que Eu Queria Ter e a Mãe que Ela Conseguiu Ser, de Fernanda Salermo. Neste livro, a autora revisita a própria história para compreender a relação conturbada com a mãe e os impactos emocionais deixados pela infância. A obra acompanha a jornada da autora em busca de reconciliação, não apenas como filha, mas também a partir de um olhar mais amplo sobre as dores e fragilidades da maternidade. Como a narrativa autobiográfica e intimista, o livro aborda temas como rejeição, autoestima, luto, depressão, câncer e pertencimento, além dos desafios enfrentados na afirmação da identidade LGBTQIA+. Ao longo da obra, Fernanda mostra como padrões emocionais construídos na infância podem influenciar a vida adulta e as relações afetivas. Fechando a seleção, temos Quando o Processo Me Pegou Pelo Braço, Com Licença, Estou Me Reencontrando, de Tati Risselli, publicado pela editora IP das Letras. A autora transforma experiências pessoais em uma narrativa sobre autoconhecimento, saúde emocional e reconstrução da relação com o próprio corpo. A obra reúne memórias de infância, da vida adulta e do processo terapêutico vivido pela autora após a cirurgia bariátrica. Ao longo do livro, Tati reflete sobre como a comida ocupou, durante anos, o lugar de refúgio emocional e alívio imediato. Décadas após a cirurgia e depois de um intenso processo de psicoterapia, ela afirma ter compreendido as camadas emocionais ligadas à compulsão alimentar e à busca constante por aceitação. Os três livros têm propostas diferentes, mas convergem em um ponto essencial: a compreensão de que nossas histórias não precisam ser definidas pelas dores que carregamos. Ao contrário, elas podem se tornar ponto de partida para novos caminhos, relações mais conscientes e uma vida mais autêntica. Tchau para todo mundo e até a próxima!
1: E chegou a hora do Entre Linhas. Hoje, Hermes Coelho traz para a gente um pouco da obra de Paulo Leminski.
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1: Hermes Coelho, estamos aqui para mais um Entre Linhas e hoje com um grande nome da poesia brasileira, né?
3: Exatamente, Anderson. Paulo Leminski, um dos poetas contemporâneos, a gente pode dizer assim, não é? Mais celebrados aqui no nosso país, tanto que ele foi o nome da FLIP do ano passado, da Festa Literária Internacional de Paraty. Hoje eu estou trazendo um livro dele, editado pela Companhia das Letras, que reúne todas as obras poéticas dele. O nome do livro é Toda Poesia. O Paulo Leminski, ele tem um estilo que me agrada muito. Na forma, assim, ele me inspira demais. Já vou apresentar então os poemas. Espero que você goste.
1: Vamos lá então.
3: Um Deus também é o vento. Só se vê nos seus efeitos árvores em pânico, bandeiras, água trêmula, navios a zarpar. Me ensina a sofrer sem ser visto, a gozar em silêncio, o meu próprio passar nunca duas vezes no mesmo lugar. A este Deus que levanta a poeira dos caminhos, os levando a voar, consagro este suspiro. Nele cresça até virar vendaval.
1: Muito bem. Como é que você classifica Paulo Leminski, assim, no imaginário popular? Por que ele faz tanto sucesso?
3: O Paulo Leminski faz muito sucesso porque ele consegue falar coisas complexas de uma maneira muito simples, Anderson. Ele é o grande nome da dita poesia marginal brasileira e as pessoas, quando veem, elas conseguem se conectar muito rapidamente à poesia dele. E depois vão vendo vários significados dentro dos versos do Leminski, não é? Porque não é só o que está ali escrito. Muitos dos silêncios do Leminski falam muito para a gente também. E ele tem uma concisão, ele fez livro só de haikai também, que acaba sendo muito sedutora, não é? Porque quanto mais conciso um poema, mais significados você pode descobrir naquela concisão, naqueles poucos versos. Eu acredito que ele sabe fisgar o leitor, é um dos poetas que tem essa habilidade.

0: assim, que eu acho maravilhosa.
1: O que mais que a gente tem dele?
0: Vamos lá para o próximo poema, que eu adoro também. Ah, gente, eu adoro Leminski, então não vou ficar falando que adoro os poemas. Vamos lá. Sim, eu quis a prosa. Essa deusa só diz besteiras. Fala das coisas como se novas. Não quis a prosa, apenas a ideia. Uma ideia de prosa, em esperma de trova. Um gozo, uma gosma, uma poesia porosa.
1: Leminski, ele morreu cedo, né?
0: Partiu muito cedo. Ele morreu em 1989. E assim, cara, o cara poderia estar vivo hoje. Ele estaria com cerca de 70 anos se estivesse vivo hoje. Ele nasceu ali meados de 1940, da década de 1940. E a gente imagina para onde poderia ter ido Leminski, né? Porque a poesia contemporânea brasileira, ela bebe muito da poesia, bebe dessa fonte, que é a poesia do Paulo Leminski. É, esses versos que são como fluxos de consciência. Eu acompanho muito a poesia que é feita hoje e vejo muitos poetas seguindo esse caminho e descobrindo novos caminhos, né? Começando a trilhar pelo fluxo de consciência dos versos do Leminski. Olha, sinceramente, queria muito ver a produção dele se ele vivo tivesse hoje.
1: Vamos então, tem mais?
0: Tem mais, vamos para o próximo poema, que também está em toda a poesia. Esse é curtinho. Amor então também acaba? Não que eu saiba. O que eu sei é que se transforma numa matéria-prima que a vida se encarrega de transformar em raiva ou em rima.
1: Muito bem então. Paulo Leminski, toda a poesia da Companhia das Letras. Esse livro é fácil de achar. Você encontra nas livrarias, nos sebos, nos portais da internet. Então é a nossa dica aqui no Entre Linhas de hoje. Então, Hermes, até a próxima.
0: Um abraço, Anderson. Até a próxima.
1: E com Entre Linhas, o Autores e Livros de hoje vai ficando por aqui. O programa contou com a apresentação de Anderson Mendanha, produção de Ana Beatriz Santos e Joyce Telles, com trabalhos técnicos de Pedro Henrique Vasconcelos. Até a semana que vem. Boa leitura.
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4: Agora em Brasília são 5h31.
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7: Um excelente sábado para você que ouve a Rádio Senado. Eu sou o Thiago Medeiros e sigo em sua companhia apresentando a programação musical de Josimar Fernandes. Vamos ouvir Zé Ramalho.

0: Acabamos de ouvir Luiz Gonzaga e Gonzaguinha, Pense Neu, Vanessa da Mata e João Gomes, comentário a respeito de João, Zé Ramalho, Táxi Lunar. Já está no Senado Federal o projeto de lei que reconhece oficialmente o hip-hop como manifestação da cultura nacional. A proposta destaca a relevância do movimento rap e a contribuição para a diversidade cultural do Brasil. A finalidade da medida é dar suporte ao desenvolvimento de ações governamentais e políticas públicas voltadas ao hip-hop e ao estilo de vida de quem admira o gênero musical. O texto ainda será discutido pelas comissões temáticas.
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0: Agora em Brasília, 5h44.
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0: Um ótimo sábado para você que ouve a Rádio Senado em São Luís e Teresina. Obrigado pela sintonia. Fique agora com o Djavan.

0: Encerramos o bloco com o Rodrigo Maranhão, Flor de Cajueiro, Mônica Salmazo, A Violeira, Djavan, História de Cantador.
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6: Agora em Brasília, 6 horas.
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Olá, pessoal. Este é o Improviso que está no ar. Eu sou Flávio de Matos, o produtor e apresentador de seu programa de Brazilian Jazz. O tecladista americano George Duke abriu o improviso desta noite com esse tema, que tem um título longuíssimo e esquisito: Up from the Sea at a Rose and the Eight Rio in One Swift Bite. Os brasileiros Robertinho Silva, Chico Batera e Ayrton Moreira garantiram a batucada. George Duke tocou o piano, o órgão e os sintetizadores. E o vocal é de Lucinha Lins. A peça está no álbum A Brazilian Love Affair, que ele gravou no Brasil em 1980. Suas composições têm a levada do funk americano misturado com o nosso samba. E para conseguir esse resultado, ele juntou uma cozinha bem brasileira com os músicos de sua banda norte-americana. A inspiração desse Brazilian Love Affair é o Brasil, e o Rio de Janeiro especialmente, com todas as suas belezas. Mas Minas acabou sendo também uma referência nesse disco. É que George Duke convidou Milton Nascimento para uma participação muito especial em alguma dessas faixas. É ele, Milton, e suas composições. Outro músico norte-americano com forte ligação no Brasil é o pianista Kenny Barron. Ele também veio ao Rio de Janeiro gravar um álbum junto com músicos brasileiros em 2012. O disco se chama Kenny Barron and the Brazilian Nights. No repertório, clássicos da música popular brasileira. No improviso agora, vamos escutar George Duke e sua banda com a composição Sugarloaf Mountain, que ele escreveu em homenagem ao nosso pão de açúcar. Em seguida, Milton Nascimento canta Ao Que Vai Nascer, com George Duke no mini-moog e teclados. Tony Ortiz está na guitarra.

guitarra e Jamil Joanes no baixo. Fechando o bloco, Kenny Barron e seus cavalheiros nos trazem o clássico de Tom Jobim, Triste. Kenny Barron no piano, com Lula Galvão ao violão.

0: A primeira foi Sugarloaf Mountain. E depois, Ao Que Vai Nascer. Peças do álbum A Brazilian Love Affair, do tecladista George Duke. Lançado em 1980 pela Columbia Records. A última foi Triste, peça do álbum Kenny Barron and the Brazilian Knights, editado pelo selo americano Groove & High, em 2012. Uma exclusividade do improviso que tem o melhor do Brazilian Jazz.
1: Está pronto para votação na Comissão de Assuntos Sociais o projeto de lei que cria o Estatuto do Aprendiz, que pretende modificar as regras para a admissão de jovens no mercado de trabalho. A medida busca unificar e atualizar as regras para a contratação de adolescentes, de jovens de até 24 anos e de pessoas com deficiência, sem limite de idade. A iniciativa já conta com o parecer favorável do senador veneziano Vital do Rego, do MDB da Paraíba, que relatou a proposta. O texto poderá ser votado no mês de agosto.
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1: Em Brasília, 6h23.
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Eu sou Flávio de Matos, trazendo hoje o caso de amor dos músicos americanos com o Brasil. O álbum Brazilian Love Affair, de 1980, foi um dos maiores sucessos da carreira do tecladista George Duke. Músico de formação eclética, ele estudou o piano clássico desde os 7 anos de idade. Na adolescência, descobriu a liberdade do improviso, no jazz. E nos anos 70, fez parte da banda do roqueiro vanguardista Frank Zappa. Ao mesmo tempo, tocava o jazz mais tradicional com o saxofonista Cannonball Adderley. Em sua carreira solo, George Duke partiu para um som mais pop, fazendo a fusão do jazz com o soul, o funk e o rhythm and blues mais balançado. Nesse disco que estamos escutando hoje, a sua música vem ainda carregada do samba e do som mais brasileiro. Vamos ouvir a seguir George Duke com sua composição Brazilian Sugar, uma bossa suave com direito ao vocal de Flora Purim e solo de trombone do grande Raul de Souza. E a cozinha toda com músicos brasileiros segurando o ritmo. Tony Horta na guitarra, Jamil Jones no baixo, Robertinho Silva na bateria e Chico Batera na percussão. Depois teremos Milton Nascimento com George Duke em Caxangá, de Milton Nascimento e Fernando Brant. E ainda um pouco mais do outro norte-americano apaixonado pelo Brasil, o pianista Kenny Barron. Em 2012, ele veio ao Rio e formou uma banda com músicos brasileiros que batizou como Seus Cavalheiros. Eles gravaram o álbum Kenny Barron and the Brazilian Knights, para o selo americano Groovin' High. Deste disco, vamos escutar agora o tema Rapaz de Bem, de Johnny Alpha.

0: Ouvimos aí, pela ordem, George Duke em Brazilian Sugar. Depois, Eli Milton Nascimento com Caxangá. A última foi Rapaz de Bem, com o pianista Kenny Barron e sua banda brasileira. Kenny Barron no piano, com Sérgio Barroso no baixo, Rafael Barata na bateria, Idris Boudrioua no sax e Lula Galvão no violão. Este é o improviso com o melhor do Brazilian Jazz.
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2: Em Brasília, 6h42.
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0: O improviso está de volta com um pouco dessa nossa fantástica música brasileira que fascina o mundo inteiro. Estamos escutando hoje dois americanos que colocaram em discos a sua paixão pelo Brasil. Vamos fechar o programa com Kenny Barron em The Brazilian Knights, em Só por Amor, de Baden-Powell. O pianista usou o tema para desenvolver uma grande jam session com seus cavalheiros brasileiros, como ele chamou a banda que reuniu para gravar no Rio de Janeiro. Acompanhando o piano de Kenny Barron estão Sérgio Barroso no baixo, Rafael Barata na bateria, Lula Galvão no violão e o destaque fica para o grande trompetista brasileiro Cláudio Roditi, que nesta faixa toca também o Flugelhorn.

Depois teremos outra vez George Duke com Milton Nascimento e mais uma faixa do álbum Brazilian Love Affair, de 1980. Eles vão apresentar de Milton e Ronaldo Bastos o também clássico Cravo e Canela. George Duke nos teclados e sintetizadores, Milton Nascimento no vocal e violão, Tony Horta na guitarra, Jamil Joanes no baixo, Robertinho Silva na bateria e Chico Batera na percussão. Um timaço. Vamos escutar.

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Tivemos primeiro de Baden-Powell, Só por Amor, peça do álbum Kenny Barron and the Brazilian Knights, editado nos Estados Unidos pelo selo Grooving Heights em 2012, mais uma exclusividade do improviso. A última foi George Duke e Milton Nascimento em Cravo e Canela. Esta faixa do álbum A Brazilian Love Affair, que George Duke gravou no Brasil em 1980. E até aqui você esteve com o Improviso e o melhor do Jazz Made in Brazil. Improviso tem produção e apresentação de Flávio de Matos. Trabalhos técnicos André Menezes. O Improviso volta na próxima semana, nesse mesmo horário. Abraços a todos e até lá!

0: A Comissão de Direitos Humanos aprovou uma indicação ao Ministério da Saúde para reduzir o tempo de espera no atendimento de crianças com fissura labiopalatina, uma malformação congênita que pode afetar a alimentação, a fala, a audição e a saúde bucal. A recomendação da senadora Damaris Alves, do Republicanos do Distrito Federal, é que o tratamento especializado comece em até um mês após o diagnóstico. O tratamento inclui cirurgias reconstrutivas, além de acompanhamento com fonoaudiólogo, dentista e psicólogo.
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0: Agora em Brasília, 7 horas.
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0: Esta é a Rádio Senado, uma ótima noite de sábado para você que sintoniza a Rede Senado de Rádio. Eu sou Raquel Teixeira, a partir de agora fico em sua companhia. E você ouve programação musical de Josimar Fernandes. Para começar este bloco, tem Ednardo.

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0: Você ouviu Chico César e Rei Lema, Xangô, Forró e Ai. Antes, Elba Ramalho, Alma Nua e também Ednardo, Artigo 26. Restrições ao uso de dinheiro em espécie na compra de imóveis e a criminalização do exercício ilegal da medicina veterinária foram algumas das propostas aprovadas pela Comissão de Constituição e Justiça neste ano. Também foi votado pelo colegiado a regulamentação do chamado filtro de relevância para a admissão de recursos especiais direcionados ao Superior Tribunal de Justiça. Para o relator, senador Sérgio Moro, do PL do Paraná, o acúmulo de processos nas cortes superiores inviabiliza uma justiça de qualidade.
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0: Em Brasília, 7:12.
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0: Fique agora com Fabiana Cosi e Maria Bethânia.

0: Essa foi Maíra Freitas, Mambembe. Antes, Diogo Nogueira, Princípio, Meio e Fim. E abrindo o bloco, teve Fabiana Cos e Maria Bethânia. Alguém me avisou.
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0: Em Brasília, 7h23.
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0: Ouvimos Fafá de Belém, Peguei um Ita no Norte, Otto, Carcará e Luciana Mello, Prazer e Luz. Reciclagem de baterias de carros elétricos, recuperação florestal e economia circular foram temas de projetos aprovados na Comissão de Meio Ambiente em 2026. A restauração de seringais na Amazônia também esteve na pauta do colegiado. O relator da proposta, que cria a Política Nacional de Revitalização dos Seringais Amazônicos, senador Beto Faro, do PT do Pará, disse que o declínio da atividade seringueira trouxe degradação ambiental. O texto seguiu para a Comissão de Agricultura.
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2: Em Brasília, 7h37.
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0: Na sequência, você ouve Naozete Luiz Tati.

0: Essa foi Luciana Souza, Pra Que Discutir com Madame. Antes teve Luí Coimbra, Onde Mora o Sol, também Naozete, Luiz Tati, etc.
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0: Em Brasília, 7h51.
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0: Fique agora com Vanessa Moreno.

0: Esse foi Criolo, Não Existe Amor em SP, e antes teve Vanessa Moreno, Meu Mundo e Nada Mais. Agora em Brasília, 8 horas.
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0: Esta é a Rádio Senado, uma ótima noite de sábado para você. Eu sou Raquel Teixeira, sigo em sua companhia e na programação musical de Carlos Andrade, você ouve agora Gilberto

0: Ouvimos Cidade Negra, Querem Meu Sangue, Negra Li, África e Gilberto Gil, Vamos Fugir. O Senado Federal deve analisar um projeto que cria o Prêmio Nacional da Educação Brasileira. A proposta, de autoria do senador Camilo Santana, do PT do Ceará, reconhece iniciativas que promovem melhorias na aprendizagem da educação básica, desenvolvidas por estados, municípios, escolas ou estudantes brasileiros. O prêmio terá 8 categorias, entre elas alfabetização, educação em tempo integral e educação profissional e tecnológica. A iniciativa ainda será analisada pelas comissões temáticas.
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0: Em Brasília, 8:12.
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0: O Senado Federal concede anualmente a comenda Dorina Nowil para 5 pessoas que se destacaram na defesa das pessoas com deficiência no Brasil. Dorina de Gouveia Nowil perdeu a visão aos 17 anos e tornou-se uma ativista para ajudar deficientes visuais. Já foram premiados nomes como Luísa Câmara, Mara Gabrilli e Solange Calmon pela defesa e promoção das pessoas com deficiência. Fique agora com Ivete Sangalo.

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0: Na sequência, você ouve Jorge do Peixe,

0: Ouvimos Dilo, Ode aos Ratos, Cássia Eller, Coronel Antônio Bento e Jorge do Peixe, Rei Banto.
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0: Uma das marcas de Oswaldo Montenegro foi ter cantado Brasília como poucos. Apesar de não ter nascido na capital do país, o cantor e compositor adotou a cidade como sua e a homenageou em músicas como Léo e Bia, Pra Lá do Paranoá e Coisas de Brasília.
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0: Carioca do Grajaú, aos 7 anos, Oswaldo Montenegro se mudou com a família para a cidade mineira de São João del Rei, onde começou a tocar violão, se encantou com a música barroca das igrejas e teve contato com a tradição local das serestas.
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0: Mas foi em Brasília, para onde se mudou na adolescência, que o cantor e compositor, conhecido como Menestrel, deu os primeiros passos profissionais. Na capital federal, ele se familiarizou com festivais, grupos de teatro e com música erudita. Fez grandes amigos e parceiros musicais, realizou seus primeiros shows e resolveu viver de música. Decisão que o levou de volta ao Rio de Janeiro.
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0: No Rio, a carreira de Oswaldo deslanchou. Enquanto lançava as primeiras gravações, ele participou com êxito de alguns festivais, estourando com a música Bandolins, classificada em terceiro lugar no Festival da TV Tupi de 1979.
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0: Hoje, Oswaldo Montenegro contabiliza mais de 40 discos lançados, entre álbuns, gravações de shows, trilhas sonoras para teatro, balé e cinema. Além, é claro, de alguns sucessos como Drops de Hortelã, Intuição, Travessuras e A Lista.
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0: E o currículo do cantor e compositor impressiona também em outras áreas artísticas. Ele escreveu e dirigiu mais de uma dezena de espetáculos musicais para o teatro. Entre eles, João Sem Nome, Veja Você Brasília, Os Menestréis, Cristal e A Dança dos Signos.

0: Um dos musicais mais lembrados é Léo e Bia, inspirado na canção de 1979 e montada em 1984, que depois ainda deu origem ao filme de mesmo nome, escrito, dirigido e lançado por Oswaldo Montenegro em 2010. Aliás, o cinema foi outra frente em que ele se destacou, tendo escrito e dirigido outros três longas-metragens, Solidões, O Perfume da Memória e A Chave do Vale Encantado.
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0: Agora ficaremos com o maior sucesso do músico, presente na trilha sonora da novela O Salvador da Pátria, de 1989. Oswaldo Montenegro, com Lua e Flor.

0: Acabamos de ouvir Oswaldo Montenegro com Lu e Flor, composição dele.
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2: Mulheres vítimas de violência passam a ter uma nova forma de autodefesa prevista em lei. Foi sancionada a norma que autoriza a venda de spray de pimenta para mulheres com mais de 18 anos. O uso dessa substância até então era restrito às forças de segurança pública e às forças armadas. O senador Laércio Oliveira, do PP de Sergipe, foi o relator.

0: relator do projeto. Segundo ele, a nova lei vai ajudar na proteção da integridade física, psicológica e sexual das mulheres. O Senado Federal aprovou a medida em junho.
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2: Agora em Brasília, 8h45.
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0: Na Rádio Senado, você ouve agora Amy Winehouse.

0: Você ouviu Bossa Cuca Nova, Maria Rita e David Feldman Trio, Deixa a Menina. Antes teve Sérgio Mendes e Black Eyed Peas, Mais Que Nada. E abrindo a sequência, você ouviu Amy Winehouse, The Girl From Ipanema.
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0: Agora em Brasília, 9 horas.
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